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1: Direção e apresentação, Paulo Lima. Roteiro, produção e edição, Adriano Conter. Nossas trilhas e vinhetas foram concebidas pelo grande produtor musical André Catiabava e com a locução luxuosa da atriz Marta Nowill. 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Na semana que vem a gente volta com mais uma conversa boa aqui no Trip FM. Abração e até lá.
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3: 92. 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
2: 9:30.
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2: 957.
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3: E de volta.

Nesse álbum entrou também John Joseph e ela passou a fazer parte do Brand New Habits. Depois ela saiu, o Junkin' Kate também, e formaram outro grupo, o MF Robots. Mas aqui a gente ouve os originais, The Brand New Habits on

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1: Meia-noite.
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0: meia-noite 30.
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0: Cidade FM. 1:31.
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0: 12.1.
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O álbum chama-se Forward. Aí depois, nesse álbum, entrou também Dawn Joseph. E ela passou a fazer parte do Brand New Habits. Depois, ela saiu, o Junkin' Kate também, e formaram outro grupo, o MF Robots. Mas aqui a gente ouve os originais. The Brand New Habits on

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0: 10:32.
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0: 4 e 1.
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0: 3.
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0: 5 e 2. 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

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E estamos de volta para mais uma edição do Jazz Masters. Prazer enorme, estamos juntos por aqui. E você também, claro, acessando o nosso jazzmasters.com.br. Trazemos aqui uma novidade. Premiada vocalista, musicista e compositora de Melbourne, Austrália, vem com tudo. Ela chega à gravadora Mr. Bongo após dois lançamentos de destaque. Um EP de 2023, o Domino, e Ripple on the Wind, de 24, aí já um álbum, além de uma agenda de turnês recheadas, abrindo shows para Jalen Gonda, Lee Fields. Olha, é ela, Thompson, quem chega por aqui. Vamos ouvir Promise to Keep. Jasmine.

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1: 6 e 4.
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0: 6:32.
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1: 6:58.
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3: Um dos maiores sucessos da banda Blink, One Way Two, é a canção All the Small Things. A canção que está no ranking das músicas mais tocadas no início dos anos 2000. A canção faz parte da trilha sonora dos filmes As Panteras e Alvin e os Esquilos. Interessante que durante os ensaios para o clipe da canção, o baixista e cantor Mark Hoppus conheceu Sky Everly, uma executiva da MTV na época, com quem acabou namorando e se casando. Legal também é que um trecho da música é dedicado a Jennifer, esposa do guitarrista Tom DeLonge. Um dia, Tom DeLonge chegou tarde em casa, pois estava no estúdio, e foi surpreendido por rosas que Jim tinha deixado na escadaria. Isso motivou o músico a incluir o trecho que fala disso na música. A canção, que tem um dos 50 refrões mais explosivos

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1: 7:30. 107 FM. 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
1: Bom dia. E aí? Como é que estão as coisas? Me conta, quero saber. Acordou bem nessa manhã? Disposto a começar com muita energia, com muita fé, mais uma semana? Hoje é segunda-feira, dia 8 de junho de 2026. Bom dia com alegria, Marcos Pereira te fazendo companhia. Segunda-feira é aquele dia difícil para se levantar da cama, para você começar a caminhar, colocar semana para tocar, seguir em frente, mas acreditando sempre que tudo vai dar certo e com a força de vontade a gente chega lá. Vamos de música!

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2: 8:29.
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14: E hoje eu tô para falar aqui para vocês sobre uma frase que eu tenho ouvido muito e que ela me incomoda, me gera um certo incômodo. A frase é: nunca desista dos seus sonhos. Cuidado com isso. Eu não concordo com essa frase, ela me gera incômodo. Por quê? Porque nunca é muito tempo e sonho não paga conta. É importante você sonhar sim, mas tão importante quanto sonhar é você transformar esse sonho em metas, correr atrás dele e avaliar os sinais que o mercado te dá. Nem toda boa ideia tem potencial de virar um bom negócio. Então fique atento aos sinais que o mercado te dá para ver se aquele sonho seu tem potencial de virar um bom negócio. Nunca desista dos seus sonhos, para mim, soa como teimosia e não como alguém determinado. Seja determinado, mas não seja teimoso. Não seja apaixonadamente cego pelo seu sonho. Observe o mercado para avaliar se o seu sonho tem potencial de ser um bom negócio. Tá bom? Até a próxima.
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0: 93.
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1: Uma nova semana começa e com ela renova-se a oportunidade de dar mais um passo em direção aos seus grandes objetivos. A segunda-feira não precisa ser um peso, mas sim o ponto de partida ideal para organizar as ideias, focar no que realmente importa e colocar energia naquilo que te faz crescer. Lembre-se de que cada esforço diário conta e que a consistência é o verdadeiro segredo para alcançar o sucesso. Encare os desafios dos próximos dias como chances de evoluir e mostrar a sua melhor versão.
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7: A Nissan foi muito inteligente ao desenvolver dois sucessores para o Kicks, porque o primeiro, mantendo o nome, é um SUV bem mais moderno, atraente, mas a Nissan foi otimista demais no preço, pois o novo Kicks vai de 165 a 200 mil reais, apesar do motor 1.0 que lhe dá um desempenho apenas razoável. Mas ela foi mais inteligente ao lançar o Kite, um SUV baseado no velho Kicks, com a mesma mecânica, alterando estrategicamente algumas partes da carroceria para ficar com cara de carro novo, e deu certo. Até porque, com o pé no chão, ela marcou os preços do Kite a partir de razoáveis 118 mil reais. Resultado é que ambos vendem bem, mas as vendas do velho novo Kite já estão superando as do novo novo Kicks.
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0: estou colocando um pontinho final no programa, me despedindo e prometendo voltar amanhã, se assim Deus quiser. Obrigado pela audiência, um grande abraço para você. Está chegando o Padre Reginaldo Manzotti com o programa Experiência de Deus. Tem muita bênção chegando para você agora.
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3: 9:58.
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0: Louvado seja nosso Senhor Jesus Cristo, para sempre seja louvado, queridos filhos e filhas. Como é que foi seu final de semana? O meu foi maravilhoso, com certeza, no retiro que aconteceu do Sagrado Coração de Jesus. E você, foi à missa ontem? Espero que sim, porque domingo com a missa é semana com a graça de Deus. Hoje nós começamos a novena de Santo Antônio. Santo Antônio, rogai por nós. Santo Antônio, curai as feridas da vida sentimental. Isso mesmo, Santo Antônio, curai as feridas da vida sentimental. Primeiro dia hoje. Quero saudar a todos a partir da Rádio Evangelizar, de onde tudo começa. As rádios irmãs, cujos nomes cito neste momento. Saúde a você pela TV Evangelizar, sinal digital em todo o país, em várias cidades, canal aberto, pelo YouTube Padre Manzotti Oficial, pelo aplicativo da Associação Evangelizar é Preciso e todas as plataformas digitais. Repito, hoje nós começamos Santo Antônio, começamos pedindo curai as feridas da vida sentimental. Vamos juntos, em nome do Pai, do Filho e do Espírito Santo. Amém. Naquele tempo, vendo Jesus as multidões, subiu ao monte e sentou-se. Os discípulos aproximaram-se e Jesus começou a ensiná-los. Para Mateus, já explico, Jesus subir ao monte tem um significado muito especial. É o novo Moisés. Então, no Evangelho de Mateus, os grandes acontecimentos de Jesus se dão numa montanha. De novo, o novo Moisés, o Messias. E ele começou a ensiná-los. Você lembra? Faço mais um comentário. Que foi no Monte Sinai que Moisés recebeu as tábuas da lei. Sim, os 10 mandamentos: não matarás, não julgarás, amarás a Deus sobre todas as coisas. A primeira tábua no relacionamento com Deus, a segunda tábua, relacionamento com o próximo. Pois bem, fique com esta cena em mente: Moisés no Sinai recebendo as tábuas da lei. Agora, Jesus, o mais novo e perfeito Moisés, diz: bem-aventurados os pobres em espírito, porque deles é o reino dos céus. Bem-aventurados os aflitos, porque serão consolados. Bem-aventurados os mansos, porque possuirão a terra. Bem-aventurados os que têm fome e sede de justiça, porque serão saciados. Bem-aventurados os misericordiosos, porque alcançarão misericórdia. Continua Jesus: bem-aventurados os puros de coração, porque verão a Deus. Bem-aventurados os que promovem a paz, porque serão chamados filhos de Deus. Bem-aventurados os que são perseguidos por causa da justiça, porque deles é o reino dos céus. Bem-aventurados sois vós quando vos injuriarem, perseguirem e, mentindo, disserem todo tipo de mal contra vós por causa de mim. Alegrai-vos e exultai, porque será grande a vossa recompensa nos céus. Do mesmo modo, perseguiram os profetas que vieram antes de vós.
1: Bem-aventurados os pobres.
0: Mateus nos coloca 8 bem-aventuranças. o novo decálogo, a nova tábua da lei. Portanto, bem-aventurados

0: sabem que não é no mundo que encontrarão todas as respostas. Feliz, bem-aventurados os mansos, aqueles que têm fome e sede de justiça, os misericordiosos. Vai pensando, vai refletindo. Esta é a nova tábua da lei, é o novo decálogo. Felizes são aqueles que têm puro coração. Bem-aventurados os que promovem a paz e não são motivos de guerra, discórdia, desavenças, brigas. Bem-aventurados os que são perseguidos por causa do reino de Deus.
1: Bem-aventurados.
0: Isso está ao alcance de todos nós. Jesus não falou isso para os anjos viverem. Os anjos têm outro código. O evangelho está ao alcance de todos nós. É como se Jesus, e de fato é, apresentasse o caminho da santidade. Exultai, alegrai-vos, a vossa recompensa no céu. Felizes são aqueles que vivem isso. Podemos dizer que aqui estão os passos da santidade. Aqui estão os passos do discípulo autêntico de Jesus. Nesses 8 pontos, nestas 8 bem-aventuranças, está o caminho da felicidade, da santidade. Senhor, fazei-me um bem-aventurado. Senhor, fazei-me buscar estas bem-aventuranças e praticá-las em minha vida. Dai-me essa graça, Senhor, de viver dia após dia estas bem-aventuranças. Vai moldando-me, Senhor. Vai transformando-me, Senhor. E que eu as tenha sempre diante de mim. Cada ponto, cada aspecto. Qual das bem-aventuranças te pegou mais? Eu vou fazer a pergunta de novo. São 8. Você ouviu e eu repeti várias vezes. Qual das bem-aventuranças que te tocou mais, que pegou, quer dizer, aquela que precisa exercitar mais? Nós só começamos, gente, só começamos o programa. Fique com as bem-aventuranças diante do teu olhar. Nós temos ainda muita coisa: leitura orante, partilha de vida, testemunhos que edificam e o início da novena de Santo Antônio. Curai as feridas sentimentais. Nós voltamos já. Chame um amigo, uma amiga.
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0: filhos amados, é a semana do arraiado seu vigário. 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Tudo preparado com muito carinho para você, celebrando São João, São Pedro, Santo Antônio. Vamos lá, gente! É, tá chegando o Arraiá, seu vigário mandou avisar, filha de Deus, que a paz de Jesus esteja com você. Filha de Deus.
1: Ei, padre, bom dia.
0: Deus abençoe, você fala de onde, filha de Deus?
1: Eu falo de um lugar do Brasil, padre.
0: Tá bom, de algum lugar do Brasil. Você pediu anonimato, o que que tá acontecendo? O que que você deseja?
1: Padre, eu estou com um problema no meu casamento.
0: Que Deus, o Espírito Santo nos ilumine. Vamos lá.
1: Amém. Eu casei muito jovem, padre. E desde quando eu casei, eu nunca fui acolhida pela família do meu esposo. E ao longo desses anos, eles sempre me ofenderam com palavras. E assim, muitas palavras ofensivas. E com o tempo, padre, eu me tornei mãe, muito nova também, e continuei tendo que enfrentar a família dele.
0: Tá.
1: E depois que eu tive meu primeiro filho, eu tive depressão, e tive que tratar por um tempo. Depois que eu tive meu filho, o meu sogro falava que o meu filho...
0: Falava o quê?
1: Meu sogro falava que o meu filho não era neto dele, que ele não considerava como neto, porque eu poderia ter, né, feito com outra pessoa e tal.
0: Ô, louco.
1: É, e eu, assim, casei muito nova, ele me conhecia, ele foi meu primeiro namorado, né, e tudo. E, assim, ele sempre me ofendendo, sabe, padre? E as coisas que ele falava me magoavam muito, me chateavam muito. E aí, eu sou casada há muito tempo, como eu falei com o senhor.
0: Fale mais alto, filho, você tá diminuindo. E aí?
1: Fala
0: mais alto.
1: E aí, padre, com tudo isso, meu casamento ficou desgastado e dentro eu e meu esposo, a gente sempre brigava por causa das coisas deles, que eles traziam conversa fiada, falavam mal de mim, meu esposo ia me defender e esse tempo todo muita briga. E aí, com isso, meu casamento foi também desgastando com isso, muitas feridas e tudo. Meu esposo é uma pessoa boa, trabalhador, nunca deixou faltar nada.

0: uma coisa é uma coisa, outra coisa é outra coisa. Você tá protegido como filho de Deus. Eu tô te perguntando porque é algo que você tem que refletir. O que tá te doendo?
1: A traição.
0: Certo.
1: Porque eu sempre fui uma pessoa muito correta, sabe, com as coisas. Meu pai me criou muito presa, então assim, tudo para mim teve que ser tudo muito certo. Então isso que aconteceu comigo.
0: Certo.
1: Meu esposo foi descobrido, me tá doendo muito, sabe? Então assim, eu já pedi perdão a Deus, já confessei, mas mesmo assim ainda sinto aquela dor ainda.
0: Teu marido como agiu?
1: Ah, ele ficou muito nervoso, me xingou, me ofendeu assim com palavras, mas em momento ali de raiva. Mas ele falou que me perdoou.
0: Ele te perdoou?
1: Uhum.
0: A família dele sabe?
1: Não.
0: Não.
1: Ele contou assim pra todo mundo, sabe? Pra minha família, pro meu pai.
0: Sabe ou não?
1: Não, a minha família sim, a dele não.
0: É. Você não tem medo de tá se expondo, filha? Falando comigo assim?
1: Não, padre.
0: Tá. Em que eu posso te ouvir rezar? O que você espera de mim?
1: Então, padre, eu quero, assim, eu fico com aquela tristeza, sabe, no coração, uma tristeza que eu não sei explicar.
0: Filha, veja, você vem de um histórico, de ofensas, de mágoa. Isso não justifica o que você fez, não justifica mesmo.
1: Uhum.
0: Só que o que eu aconselho você, você precisava procurar alguém, porque a tua autoestima tá lá embaixo.
1: Uhum.
0: Você tá até duvidando de você mesmo.
1: Uhum.
0: Não,
1: eu tô fazendo terapia, sabe?
0: Você está fazendo terapia?
1: Tô.
0: Tá te ajudando?
1: Um pouco, sabe? Mas quando eu fico muito triste, eu vou na minha paróquia e vou converso com o padre lá, eu choro e tento buscar mais fé, sabe?
0: Eu entendo.
1: Pra me fortalecer. Porque
0: você não é capaz de se perdoar. Se teu marido foi capaz de te perdoar, ele foi. A parte mais difícil era ele.
1: Uhum.
0: E ele te perdoou. Por que você não se perdoar? Por que você não se perdoar, filha?
1: Então, padre, eu não sei explicar, uma tristeza profunda, sabe? Uma coisa assim que
0: você tem que cuidar para isso não piorar. Você tem que abrir a mão com o terapeuta, se a tristeza. Faz tempo que aconteceu isso?
1: Não.
0: É recente?
1: Recente.
0: Porque você precisa lidar com essa tristeza. Você não pode deixar o inimigo se aproveitar disso. Quando eu falo inimigo, é aquilo que quer te puxar para baixo.
1: Isso, e assim, padre, eu já li o seu livro, sabe? Eu comprei o seu livro na Balavia, eu já li ele.
0: Certo.
1: Tô lendo ele de novo e assim, tô tentando buscar força e fé para mim passar essa tristeza que eu tô sentindo.
0: Isso. Nós vamos rezar juntos. Filha, eu não tenho interesse. Não é venda de livros, não. Mas se você quer ler um livro que vai te ajudar muito também, eu tô com ele na mão. Alma Ferida, Alma Curada. Você já leu?
1: Não, esse não.
0: Você vai encontrar. Tem nas livrarias, ou se você não encontrar, tem nos produtos que evangelizam.com.br. Uhum. Que eu trato exatamente sobre isso, sobre a necessidade da cura. Reza comigo agora, filha. Alma ferida, alma curada. Reza comigo agora.
1: Tá.
0: Cura, Senhor, onde dói.
1: Cura,
0: Senhor, os meus traumas. Fala alto.
1: Cura, Senhor, os meus traumas.
0: Cura, Senhor, a minha dor.
1: Cura, Senhor, a minha dor.
0: Eu me arrependo do que fiz.
1: Eu me arrependo do que fiz.
0: Mas esta culpa está me corroendo.
1: Mas esta culpa está me corroendo.
0: Cura esta ferida da tristeza.
1: Cura essa ferida da tristeza.
0: Da vergonha.
1: Da vergonha.
0: E da baixa autoestima.
1: E da baixa autoestima.
0: Me ajude a superar, Jesus.
1: Me ajude a superar, Jesus.
0: Que eu consiga ser uma mulher.
1: Que eu consiga ser uma mulher.
0: Feliz.

0: Feliz.
1: Realizada.
0: Realizada.
1: Eu amo meu marido.
0: Eu amo meu marido.
1: Dai-nos a graça da felicidade.
0: Dai-nos a graça da felicidade.
1: Amém.
0: Amém.
1: Filha, se perdoe. Peça para Deus essa graça. E quando vier esse pensamento, fuja dele. Vou te dizer mais uma coisa. Teu marido te perdoou. Seja alegre dentro de casa. Não deixa o azedume, a tristeza tomar conta. Eu vou pro intervalo, eu volto já. Volte comigo.
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0: Eu só queria dizer, ela não tá mais na linha, mas uma palavra de se auto-perdoar e não se auto-sabotar. Todos nós cometemos erros, mas o inimigo tá te pegando, filha. Não deixe isso acontecer. Depois, vocês estão numa crise no matrimônio. Sim, você vai dizer que não, mas sim. Porque não trairia se estivesse feliz. Então, onde você não está feliz? Porque a traição é uma fuga. A traição é a tentativa de preencher algo que não tem. Ou aventurar-se de uma forma inconsequente. Seria de grande importância vocês dois fazerem um retiro de casal. Vocês dois fazerem um retiro de casal. Escutou, filha? Você não tá mais na linha, mas tá me ouvindo. E, filha, acima de tudo, pedi em Deus em oração. Se essa foi a queda, que exista motivos de alegria. Não deixe sua casa agora ser lugar de tristeza, de ficar choramingando. Você tem que levar alegria para dentro de casa. Então, aí que entra um retiro de casais. Vamos à leitura orante direto, porque hoje é a resposta de Deus a tudo que nós temos escutado. Bíblia aberta, cartilha de oração.
1: A palavra do Senhor é bem firmada. Ela
0: Jó, capítulo 38. A primeira resposta de Deus. Opa! Vai ter mais? Vamos lá. Capítulo 38 de Jó. Depois disso, no meio da tempestade, o Senhor deu a Jó a seguinte resposta: as suas palavras só mostram a sua ignorância, Jó. De novo, atenção, quem está falando? Não são mais os amigos de Jó, é Deus falando. Atenção, toca o sino, sacristão. As suas palavras só mostram a sua ignorância. Quem é você para pôr em dúvida a minha sabedoria? Mostre agora que é valente e responde às perguntas que eu lhes vou fazer. Versículo 4. Eu, onde é que você estava quando eu criei o mundo? Pergunta de Deus a Jó. Se você é tão inteligente, explique isso. Você sabe quem resolveu qual seria o tamanho do mundo? E quem foi que fez as medições? Em cima do que está firmada as colunas que sustentam a terra? Quem foi que assentou a pedra principal do alicerce do mundo? Jó, atento, Jó. Versículo 7. Na manhã da criação, as estrelas cantavam em coro e os servidores celestiais soltavam gritos de alegria. Quando o mar jorrou do ventre da terra, quem foi que fechou os portões para segurá-lo? Jó, preste atenção. Fui eu que cobri o mar com as nuvens e o envolvi na escuridão. Marquei os seus limites e fechei com trancas as suas portas. Onde você estava? A pergunta principal tá ali, ó. Onde você estava? Você é valente, Jó. Onde você estava quando tudo isso aconteceu? Jó, versículo 12. Alguma vez na sua vida você ordenou que viesse a madrugada e assim começasse o novo dia? Você alguma vez mandou que a luz se espalhasse sobre a terra, sacudindo os perversos e expulsando-os dos seus esconderijos? A luz do dia mostra as formas das montanhas, dos vales. E assim segue o capítulo 38. Atenção, vai prestando atenção. Alguns pontos importantes. Olhe para a figura de Jó. Deus não chega em sussurros, mas ele chega na tempestade. Isso já diz muito. O sofrimento de Jó não é ignorado, mas está dentro de algo misterioso. Deus faz uma série de perguntas retóricas. Você acabou de ouvir? Onde estava? Você acabou de ouvir? Quando eu fiz os fundamentos da terra, que deu origem às manhãs. Depois ele falará os elementos da criação no versículo 38. Os fundamentos da terra, o limite do mar, capítulo 38, as profundezas e a morte, o céu e tudo mais. Neste capítulo 38 que eu convido você a ler inteiro hoje, os questionamentos são sérios a Jó, feitos por Deus, dizendo: isso mostra a sua ignorância, Jó. Enquanto Jó questiona por quê, Deus responde: quem sustenta tudo isso? Vou repetir isso. Capítulo 38. Enquanto Jó pergunta o porquê, Deus responde: quem sustenta toda a criação? A mensagem. A grande mensagem. O problema não é a pergunta de Jó, mas a expectativa de que ele poderia compreender tudo. O problema é a expectativa de Jó de querer entender tudo. Será que não é esse o meu e o teu problema? Querer entender tudo? Então essas perguntas: quem sustenta a criação? Acabamos chegando em Deus. Deus não explica o sofrimento diretamente a Jó. Ele convida a confiar. Confiar não porque recebeu respostas, mas porque reconhece quem é Deus. Eu vou repetir isto. Deus pede para Jó confiar, não porque Deus lhe deu respostas. Preste atenção, olhe para Jó, mas porque reconhece quem é Deus. Na página 114, a leitura complementar, quando diz: imagine o céu se cobrindo, os ventos rugindo. No meio da tempestade, a voz de Deus ressoou. Não foi uma brisa suave. Aquela voz poderosa não fez referência à pergunta de Jó. Página 114, inabalável. Sobre o porquê do seu sofrimento. Não. A voz se dirigiu à sua presunção. Jó exigia um tribunal, queria que Deus lhe apresentasse as provas e se submetesse à lógica. Assim se revelou o Senhor a Jó, não para confortá-lo com explicações, mas para mostrar a sua grandeza. Não cabe em nossos esquemas humanos. Esta foi a leitura orante de hoje. A primeira resposta de Deus. Você compreendeu? Ficou com alguma dúvida? 41-3221-6060. Mande um áudio. Eu volto já. Volte comigo.
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0: filhos e filhas, escute esse testemunho, por favor. Vai lá.
1: Meu nome é Fernanda, eu falo aqui da cidade de Cláudio, Minas Gerais.
0: Opa.
1: E hoje eu venho falar da sua obra, Padre Inabalável, tanto o livro como a música, que estão me ajudando muito a enfrentar a tempestade que vive em mim. Desde 2024, quando eu quebrei o fêmur, ela entrou e não saiu mais. Fiz cirurgia, quando eu pensava que tudo estava bem, veio as dores e não sabia o que era. Depois de 10 meses de cirurgia, foi descoberto que o osso não tinha sido colado e que tinha necrosado. E que terei que passar por uma nova cirurgia, para retirada da haste e para ser colocado uma prótese de quadril. Depois de 3 meses de espera pelo SUS, vou ao médico cirurgião. Chegando lá, descubro que minha cirurgia, pela minha idade, não é feita pelo SUS e que eu teria que entrar pela justiça. Mais uma vez, o abismo aumentava cada vez mais. A palavra eletiva que estava nos pedido é o que complicava cada vez mais. Foi então que eu conheci o livro Inabalável. Com fé, a tempestade vai passar.
0: Olha aí, gente.
1: E comecei a ler. Terminava um capítulo e já queria ler o próximo, em seguida. E
0: olha
1: que
0: aí,
1: livro
0: gente.
1: Maravilhoso, padre. Que história de vida que já passou. Tinha tudo e acabou perdendo tudo. Riqueza, família,
0: olha
1: casa.
0: Aí. Olha aí, olha
1: mas
0: aí.
1: Já não desistiu. Ele foi fiel a Deus. O livro
0: gostei
1: foi me dando força
0: ver.
1: Para acreditar, confiar e entregar. Tudo
0: eita.
1: Nas mãos de Deus. E agora veio a música. Inabalável. Que música, padre. A primeira vez que eu vi, não me aguentei. Me vi por inteira na música.
0: Sério,
1: sentindo
0: Fernanda?
1: Às vezes sozinha, com o peito carregado, sem forças para seguir.
0: Isso.
1: Senti várias vezes abandonada,
0: eu
1: esquecida
0: também.
1: No meio da multidão. Gritando por resposta, me questionando, duvidando, chorando
0: olha
1: noite
0: aí,
1: inteira
0: gente.
1: Com dores. E ninguém percebe.
0: Isso.
1: Essa música está na minha cabeça. Durmo e acordo com ela. Cada vez que viro na cama, que minha perna dói, a frase que vem no meu pensamento é: a fé não é ausência da dor.
0: Eita!
1: É saber onde ancorar. Minha cirurgia ainda não saiu. Estou aguardando pela justiça. E eu sei que minha hora ainda vai chegar.
0: Isso.
1: Porque evangelizar é preciso.
0: Ó, tô arrepiado. Tô arrepiado, Fernanda. Que coisa mais linda, gente. Ela conseguiu fazer uma síntese assim, maravilhosa. Eu fiquei boquiaberto com a partilha dela. Ela começou com Jó e aí foi pro Inabalável, o livro Inabalável. Por isso que você vê que eu tô fazendo casadinho, porque você vai entendendo melhor. Às vezes eu explico aqui o texto, mas eu escrevi sobre o texto. Então o livro ajuda. E aí veio essa música que me tocou profundamente. Me tocou profundamente. Meu abraço, Fernanda. Fernanda de Cláudio, Minas Gerais, Rádio Bela FM. Diretor Fernando Tolentino. Bispo Dom Giovanni Luiz da Silva, da Diocese de Divinópolis. Um abraço carinhoso, Deus abençoe. Pede para tocar na sua rádio, na Rádio Irmã, Inabalável. O pessoal tem gostado. Wanda, que a paz de Jesus esteja com você, Wanda.
2: Amém, que Deus abençoe também. Sua bênção, padre.
0: Seja bem-vinda, Wanda. De onde você fala?
2: De Sarandi, Paraná.
0: Sarandi, Paraná. Como é que você me acompanha ali em Sarandi?
2: É pela TV, canal 31.
0: Opa, pegando Maringá, meu abraço, 31.1. Muito bem. Diga lá, Wanda.
2: Eu gostaria de dar um testemunho. Que em 2025 nasceu uma ferida no meu braço e ela cresceu muito rápido.
0: Sim.
2: A ferida.
0: Sim.
2: E aí eu fui em 2 médicos, o médico disse que era um câncer.
0: Misericórdia.
2: Que precisava tirar logo porque ele estava crescendo muito rápido.
0: Tô ouvindo.
2: Aí até que saiu a cirurgia e eu dobrava o joelho todo dia e pedia a Deus, né, a Santa Chagas, que me curasse, que aquilo não fosse o que os médicos tivessem falando, né?
0: Sim.
2: Aí eu fiz a cirurgia, eu fiz a biópsia.
0: Sim.
2: Demorou 40 dias para chegar a biópsia. Quando veio, padre, diz que eu não tinha nada, que foi uma ferida assim normal, né? Aí deu ponto, cicatrizou e hoje estou curada.
0: Louvado graças seja Deus. Deus. Graça recebida.
2: Graça testemunhada.
0: Toca o sino, sacristão, fala.
2: Toca o sino, sacristão.
0: Tá certo, querida. Só quem passou por isso sabe o que é poder dizer graça sim, recebida, graça sim. Testemunhada, não é, Wanda?
2: Graça testemunhada. E peço oração para minha família também.
0: Quer dizer os nomes, por favor?
2: É Wanda Stempniak, né?
0: Tá.
2: Júlio Stempniak.
0: Só o primeiro nome, Júlio.
2: Júlio. Selma. Ai, tô nervosa, padre.
0: Calma, Sidney. Filha. Nós estamos em casa. Estamos em família.
2: Sidney.
0: Anotei.
2: Andréia, Karina. E com meus todos netos.
0: Tá
2: e com
0: bom.
2: Meu Gero, Jean, pra minha neta Kátia.
0: Tá.
2: E mais um testemunho, padre.
0: Sim.
2: É da minha neta Eloá. Quando há uns 3 anos atrás, ela era muito nervosa, né?
0: Sim.
2: E eu fui pedindo a Deus, graças a Deus, hoje ela é uma menina calma e ela é coroinha da igreja.
0: Opa, dê parabéns a Eloá por mim, tá bom?
2: Obrigada, padre, que Deus abençoe nós.
0: Deus abençoe, querida Wanda de Sarandi, Paraná, TV Evangelizar, canal 31.1 de Maringá. Também nos transmite a Rádio Colmeia FM, Padre Vinícius Alves Martins, o diretor Dom Severino Klazen, Arquidiocese de Maringá. Querido povo de Deus, escute esse testemunho. Vai lá.
3: Sou Adriana Regia, aqui de Teresina, Piauí.
0: Teresina.
3: Acompanho o padre Reginaldo Monzotti e a obra Evangelizar é Preciso pelas redes sociais.
0: É.
3: Meu testemunho que está com 1 ano que eu sou líder, mensageira,
0: opa,
3: sou associada. Meu marido, ele fazia parte de uma outra religião, mais de 20 anos.
0: Sim.
3: Então, ele mesmo teve a iniciativa de querer rezar junto comigo o texto das Santas Chagas.
0: Olha aí,
3: todos
0: gente.
3: Os dias nós estamos rezando com as bênçãos de Deus e de Jesus das Santas Chagas. É uma bênção, meu Deus. Padre, que maravilha está sendo
0: que
3: na minha
0: bom.
3: Vida. Todo dia de manhã cedo a gente acorda, reza o texto mariano
0: que
3: e Jesus da Santa Chagas. Muito, muito obrigado por esta obra linda. Fique com Deus. Um forte abraço. Amém.
0: Deus abençoe Adriana Régia, lá de Teresina, Piauí. Nos transmite a difusora de Teresina M, Mário Rogério. Também a pioneira de Teresina FM, Dilson Tavares, Dom Juarez de Souza da Silva, da Arquidiocese de Teresina. Que tal você se tornar um líder mensageiro da Capelinha de Jesus das Santas Chagas? Você escutou a Adriana Régia. O marido era de outra religião. E o que chamou? O terço das Santas Chagas. Tá aí, gente, ó. Faça isso. 0800-410-6060. Ou mande um WhatsApp 41-3221-6060. Diga, eu quero ser um mensageiro, uma mensageira da Capelinha de Jesus das Santas Chagas. Isso vale para o Brasil e fora do Brasil, em qualquer lugar, na sua paróquia, na sua comunidade. Não é para competir com a de Nossa Senhora, não. Nossa Senhora passa e onde vai Maria, depois chega Jesus. Tanto que as duas coisas podem acompanhar juntos. Inclusive, a oferta que é feita na Nó de Nossa Senhora, vai geralmente nas dioceses, é destinado às vocações. Se percebe que a nossa capelinha não tem cofre e é proposital, porque não é esse o objetivo, é levar a devoção de Jesus das Santas Chagas. Eu vou para o intervalo e volto. Volte comigo, primeiro dia da novena de Santo Antônio. Voltamos já.
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0: hoje é aniversário de Dom José Moreira da Silva, da Diocese de Porto Nacional, Tocantins. Aniversário da Rádio Clube de Parintins, FM Parintins, Amazonas. Logos FM, Manaus, Amazonas. Nativa FM, Tabuleiro do Norte, Ceará. Se Liga FM, Barro, Ceará. E TV filiada, Neured, Biguaçu, Santa Catarina. 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Louvado seja Deus. Escute este testemunho de Arapongas, Paraná. Inclusive, veio com foto da família. Se mandou, acho que posso mostrar. A paz de Jesus Cristo, de Arapongas, Paraná. Padre, escrevo para contar o grande milagre alcançado em nossa família na véspera do Dia das Mães. Minha mãe passou mal com falta de ar, foi diagnosticada com água no pulmão. Foi de ambulância para Faxinal, de Faxinal para Arapongas, em estado grave. Descobrimos que ela precisaria fazer uma cirurgia de alto risco, 3 pontes de safena. Ela era diabética, é diabética tipo 1. A cirurgia correu tudo bem, mas depois começaram as provações, infecção hospitalar, abertura da cirurgia, internações na UTI. Foram momentos muito difíceis. Foram 84 dias de hospital nesse período e enfrentamos muitas lutas, inclusive doença na família, dengue, covid. Minha mãe chegou a perder a noção do tempo, mas nunca deixou de rezar, não reclamava, sempre clamando a Deus. A situação se agravou e quando a infecção abriu feridas profundas no seu peito, exigindo raspagens dolorosas sem anestesia, mesmo assim ela permanecia firme, rezando e invocando Jesus das Santas Chagas. Toda a família se uniu em oração junto com os amigos. Mesmo exposta ao vírus no hospital, ela não pegou o Covid. Após a alta, voltou para casa, mas teve nova complicação e precisou retornar ao hospital. Ela disse que não faria uma nova cirurgia de enxerto, confiando que Jesus das Santas Chagas a curaria, e seguiu com os curativos. A cicatrização completa aconteceu pela graça de Jesus das Santas Chagas. Durante esse tempo, também encontramos muitos anjos, profissionais de saúde que cuidaram dela. Minha mãe realizou o desejo de passar mais o Natal com a família, além de outras datas importantes. Neste ano, meus pais completarão 60 anos de matrimônio. Ela participa do apostolado da oração e das mães intercessoras. Somos muito, muito gratos a Deus. Um milagre de Jesus das Santas Chagas. Quem escreveu foi Ângela. Mandou a foto da família. Ângela de Arapongas, Paraná. Deus seja louvado, graça recebida, graça testemunhada. E agora, Juntos, a novena de Santo Antônio, primeiro dia.
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0: Santo Antônio, curai as feridas da vida sentimental. Santo Antônio, curai as feridas da vida sentimental. Santo Antônio, curai as feridas da vida sentimental. Santo Antônio, recorremos a vós, porque sabemos que o casamento é uma vocação abençoada por Deus. É o sacramento do amor comparado ao amor com que Cristo amou a igreja. Abençoai todos aqueles que se sentem chamados ao matrimônio. Santo Antônio, ajuda que o namoro e o matrimônio sejam alicerçados pelo amor sincero, pela vontade constante. Coloque no coração dos namorados e dos casais verdadeiros sentimentos de afeto. Fazei com que contemplem um ao outro e que busquem uma união abençoada por Deus, para que os namorados, os casais, sejam capazes de vencer os possíveis problemas familiares e sempre se conservem na compreensão, no perdão e no amor. Ó glorioso Santo Antônio, que tivesses a sublime dita de abraçar e afagar o menino Jesus, alcançai desse mesmo Jesus a graça que necessitamos. Santo Antônio, rogai a Deus pelos namorados. Santo Antônio, rogai a Deus pelos casais. Santo Antônio, rogai a Deus pelos namorados. Santo Antônio, rogai a Deus pelos casais. O Senhor esteja convosco, Ele está no meio de nós. Abençoai, Senhor, a água, a roupa dos enfermos, as fotos de família e os remédios. Em nome do Pai, do Filho e do Espírito Santo. Amém. Não tem como terminar diferente, a não ser com a música inabalável. Um grande abraço. Deus abençoe. Evangelizar.

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3: 11:02.
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0: 11:31.
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1: Uma música de Rita Lee faz muito sucesso no show que Elis Regina está fazendo no Canecão Rio. Alô, alô, Marciano.

0: esta música é a melodia do povo. Sinto-me dentro dela, porque venho fazendo de minha vida o roteiro da liberdade. 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
1: 11:58.
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Olá, ouvinte, muito boa tarde. No ar, Jornal em Pauta, pela Rede Educadora de Comunicação, hoje, segunda-feira, dia 8 de junho de 2026. E aqui nós estamos conectando o Vale do Aço com o mundo pelos canais 91,7, 107 FM, também pelo YouTube, pela Rádio Vale do Aço, nosso canal no YouTube. Vamos aos destaques que são notícias nesta edição.

0: agora meio-dia, um minuto, ao vivo, informações sobre a greve deflagrada pelos servidores públicos de Coronel Fabriciano. Vacinação em destaque no Vale do Aço reforça a importância da imunização. Cineclube Vovó Ana Moura tem programação especial na noite de hoje. Em meio à crise financeira, a Social sofre 3 derrotas nos jogos do final de semana. Ao vivo no YouTube, trabalhos técnicos, Ícaro Alves, apresentação e coordenação artística. Estou de volta, Matheus Cabral, coordenação de jornalismo, Janaína Oliveira, coordenação administrativa, Joana Avelino, direção, padre José Wilke. Meio-dia e uma excelente tarde para você, e nesta segunda-feira será de sol, intercalando com nuvens. Apesar da nebulosidade, não há previsão de chuva. A frente fria que chegou ao Vale do Aço neste final de semana segue deixando as temperaturas baixas. Hoje a máxima não passa de 25 graus. Deixa eu ver aqui que neste momento a sensação térmica é de 18 graus, mas os termômetros registram 23, 22 graus. A sensação térmica é de 16 graus. Gente, o negócio é o seguinte: fez frio, hein? Meu Deus do céu, que frio! Chegou a marcar 12 graus. Nossa equipe de reportagem chegou a postar no nosso portal e nas redes sociais 5,8 graus, 5,6, se eu não me engano, lá no Cocais. 12 graus aqui no centro de Fabriciano. Meio-dia e dois. Pra que esse frio todo? Mas vamos que vamos, né, gente? Independentemente de frio, uma excelente tarde pra todo mundo. Começamos o nosso jornal dessa semana com a participação ao vivo da repórter Tati Souza, que hoje pela manhã acompanhou a movimentação das primeiras horas de greve dos servidores públicos municipais de Coronel Fabriciano. Tati, conta pra gente como foi esta manhã de greve em frente à prefeitura. Boa tarde, Tati.
1: Boa tarde, Matheus Cabral. Boa tarde, ouvintes. Matheus, amanhã foi bastante, assim, atípica no centro de Coronel Fabriciano, como já dito por você, primeiro dia de paralisação dos servidores públicos municipais. Houve uma concentração, nossa equipe de reportagem desde as 7 da manhã está acompanhando esse primeiro dia de greve dos servidores. Houve uma concentração em frente à prefeitura. Os servidores, eles reivindicam por melhorias, recomposições salariais e também reajustes, né? E a prefeitura não está aberta a negociar, já se manifestou. Eu conversei com a Sirlene, diretora do Sindicel, Sindicato de Servidores Públicos. Ela disse que o sindicato está aberto a diálogo, mas parece que a prefeitura conversa, até conversa, todo dia se quiser. Mas o que não vai é negociar, pelo menos não neste momento. Conversei também pelo vereador que passou por lá, o Zezinho do Sintrocel, que falou sobre a movimentação. Também com o servidor municipal representando a área da saúde, também com o diretor do Sindicelf em Timóteo, que está dando apoio à paralisação aqui em Coronel Fabriciano. Está tendo baixa adesão, Matheus, dos servidores. E o sindicato chama atenção para isso, para que os servidores que aderiram à greve, que possam se juntar a essa paralisação que vai ocorrer todos os dias de 7 da manhã às 17 da tarde. Tem informação com a Sirlene aí, ela explica melhor do que eu sobre a paralisação. Tem muita gente perguntando se você tá tendo aula, se não tem, se o BS tá fechado, se não tá. Gente, 30% dos serviços tem que continuar ativo, não pode parar tudo totalmente. E ela explica melhor essa situação.
2: Daqui a pouco nós vamos fazer uma visita nos setores, né? Com a panfletagem, conversar com os trabalhadores, e como nós estamos iniciando agora, aguardar o decorrer do dia, a participação dos trabalhadores.
1: Há muito se perguntando, Sirlene, sobre a paralisação. O que fecha, o que continua, quais serviços serão paralisados, quais estão funcionando, o BS, o que que fecha, o que que continua?
2: Todos os órgãos da prefeitura tem que haver, né, a manutenção de 30% dos serviços. Nós temos que cumprir os requisitos da legislação de greve. Como eu te falei, daqui a pouquinho nós vamos estar visitando os setores para ver como que as coisas estão acontecendo. Todos os setores da prefeitura, né? Saúde, obras, públicas, educação, as escolas, o administrativo.
1: Sirlene, o sindicato segue na esperança de uma renegociação com a prefeitura, uma conversa?
2: Sim, na terça-feira nós protocolamos, né, a resposta para o prefeito municipal referente à decisão da assembleia, solicitamos uma nova contraproposta e nos colocamos à disposição para continuar o diálogo que sempre houve entre as partes.
1: Hoje deu início aqui às 7 da manhã em frente à prefeitura. Tem alguma previsão de duração da manifestação?
2: Nós estaremos no horário de trabalho, 7 às 17 horas.
1: Primeiro dia de greve dos servidores municipais de Coronel Fabriciano. O vereador Zezinho do Sintrocel é o único que está até este momento, que vai durar até 17 horas, mas nesse momento é o único que se faz presente aqui junto aos servidores. Zezinho, o que é esperado?
3: A manifestação é completamente legítima por parte dos servidores, onde eles buscam uma valorização do seu trabalho. Nosso mandato está aqui junto com os servidores para tentar abrir uma fonte de diálogo com a prefeitura municipal, porque a paralisação dos servidores é prejuízo para a nossa população, tendo ali os serviços essenciais na ponta sendo suspensos pela paralisação dos servidores. Então a gente tem que acompanhar e buscar aí um diálogo com a administração para quanto antes a gente encerrar essa greve e sair todo mundo satisfeito, tanto os servidores quanto a nossa população não ter nenhum prejuízo.
1: Você vê alguma possibilidade, vereador, de uma negociação da prefeitura e sindicato?
3: Tati, essa é a alternativa mais razoável que a gente precisa de encontrar, né? A greve, ela só foi instaurada diante de uma informação do executivo que não teria mais diálogo para as negociações. Quando se encerra as negociações, abre-se então um precedente para ser decretada a greve. Eu acho que o executivo tem sim que chamar o sindicato, dialogar, mostrar as contas e, na impossibilidade real de atender as demandas dos servidores, tentar um consenso com essa galera que está aqui, que são servidores, e os servidores é o que move a cidade de Coronel Fabriciano e por isso nós temos que valorizá-los.
1: Você tem conversado com o prefeito a respeito dessa situação, pro vereador?
3: A gente tem levado sim ao executivo os anseios dos servidores públicos aqui da nossa cidade. A gente busca sempre, Tati, o bom senso, né? A gente sabe que a prefeitura tem suas limitações orçamentárias, mas isso não é uma resposta definitiva. A gente tenta buscar aí ser um mediador entre os servidores, sindicato e o executivo municipal.
1: O servidor público do setor da saúde, o Paulo Sérgio, vai conversar conosco. Paulo, o que é esperado no primeiro dia da paralisação?
4: Tati, então, esse movimento grevista, a gente aderiu a ele. A nossa expectativa é que dure o menor tempo possível, que a gente entende também que o movimento grevista, ele é prejudicial para o governo, é prejudicial para o servidor público, é prejudicial para a população que depende do servidor público para executar as atividades de todo o serviço público.
1: Você tem expectativa de que a prefeitura negocie?
4: Então, é a nossa esperança.
0: Portanto, a esperança, né, Tati?
1: Então é isso, Matheus, igual o dito aí pelos entrevistados, né? Há poucos instantes atrás, eu saí lá do movimento para vir participar do jornal Em Pauta.
0: Sim.
1: E os servidores, eles foram visitar os setores, saúde, educação, setores administrativos, para fazer a panfletagem, né? E também fazer o reforço para que os servidores saiam de casa, greve dentro de casa não adianta nada, não existe a greve lockdown, greve tem que ser feita em porta de prefeitura, e está havendo gritos de negocia prefeito, desce prefeito. Sadi Luca, no momento em que a nossa equipe estava lá, ele chegou na prefeitura, mas não falou com os servidores.
0: Obrigado, Tati Souza, que volta nos trazendo mais informações a qualquer momento, né, Tati?
1: Dentro de instantes, porém agora na área da segurança pública.
0: Beleza, então agora meio-dia e 9, vamos seguir aqui o fluxo com o jornal. A ampliação de acesso às vacinas tem sido uma das principais estratégias de prevenção em saúde no Vale do Aço. Em meio ao aumento da circulação de doenças respiratórias, especialistas reforçam a importância de manter a caderneta de vacinação em dia e buscar os postos de saúde. A repórter Mônica Soares tem os detalhes. Boa tarde, Mônica.
5: Boa tarde, Matheus Cabral, e a você, ouvinte da Rede Educadora de Comunicação. A
1: mobilização pela vacinação ganha força no Vale do Aço, especialmente em um período em que cresce a preocupação com doenças respiratórias. Nesse cenário, a orientação é para que a população aproveite as ações disponíveis e mantenha o esquema vacinal atualizado como forma de proteção individual e coletiva. Sobre o assunto, a médica infectologista do município, doutora Carmelinda Lobato, alerta.
5: É importante ressaltar mais uma vez que a medida mais efetiva que nós temos para evitar casos graves que são relacionados às doenças respiratórias agora nesse período de maior circulação de vírus respiratórios, principalmente, é a vacinação. A vacinação da gripe, da Covid, né? São muito importantes, porque se os pacientes, principalmente aquelas pessoas de grupo de risco, se contaminarem com algum desses vírus, na maioria das vezes nós vamos estar fazendo uma prevenção e evitando que essas pessoas evoluem para a síndrome respiratória aguda grave, que é uma condição muito grave mesmo, que pode levar ao óbito. Obviamente, as demais vacinas, né, que vão ser disponibilizadas nesse período para que as pessoas atualizem o seu cartão vacinal, é muito importante também. Então, a gente faz um apelo para a população para que participem, né, dessa mobilização, dessa ação e possam, de fato, fortalecer a vacinação aqui no nosso município.
1: Ouvimos Carmelinda Lobato, médica infectologista do município. A vacinação em dia é uma das principais formas de evitar complicações causadas por doenças respiratórias, especialmente entre os grupos mais vulneráveis. A orientação é para que a população aproveite as oportunidades de imunização disponíveis e mantenha o cartão de vacinas atualizado. Para a Rede Educadora de Comunicação, repórter Mônica Soares.
0: Obrigado, Mônica. Aproveitando a pauta aqui, que é saúde, acaba de ser publicado no nosso portal Educadora de Notícias, educadoramg.com.br, que o Hospital Márcio Cunha, em Patinga, informou nessa segunda-feira que está operando em sua capacidade máxima e com taxa de ocupação superior a 100%. A situação foi divulgada por meio de um comunicado oficial publicado pela instituição nas redes sociais. Segundo o hospital, o aumento da demanda está relacionado à chegada das temperaturas mais baixas e ao crescimento dos casos de doenças respiratórias e outras enfermidades típicas desta época do ano. Então, portanto, o hospital operando neste momento em capacidade ultrapassada aos 100%. A gente continua também, a pauta é saúde, meio-dia e 14, será assim? Ainda falando sobre a cobertura vacinal, Minas Gerais teve 15 experiências selecionadas para a segunda amostra de experiências exitosas, a gestão estadual do SUS para a recuperação das coberturas vacinais. Com o resultado, Minas Gerais é o segundo estado com mais trabalhos aprovados, atrás apenas do Paraná. Para o subsecretário de Vigilância em Saúde, Eduardo Prosdossimi, ele resultado reforçou o protagonismo de Minas na recuperação das coberturas vacinais.
6: O governo do estado de Minas Gerais assume a postura protagonista na recuperação das coberturas vacinais. Nós tivemos 15 trabalhos, iniciativas aprovadas na mostra Conage, boas experiências estaduais em prol do aumento de cobertura vacinal. Todas as propostas submetidas pelo estado de Minas Gerais aprovadas. Mostra que temos a política pioneira, inovadora e protagonista no aumento de cobertura vacinal. Trabalhos como a experiência dos vacimóveis, o grande programa mineiro de imunização em todos os municípios mineiros, as grandes campanhas de mobilização que atingem quase a totalidade dos municípios mineiros, as experiências de digitalização e simplificação de acesso a imunobiológicos especiais por meio do CRI, várias experiências sendo apresentadas, onde tem a vacina, que mostra onde tem as vacinas nos postos de saúde, iniciativas pioneiras, protagonistas, que mostram investimento e que refletem resultados muito práticos. Minas Gerais está acima da média do Sudeste, acima da média do país, estamos ali chegando no pódio da cobertura vacinal em todo o país. Muito trabalho ainda por vir, queremos chegar em primeiro, mas mostra que estamos pioneiros nessas experiências de vacinação, chegando cada vez mais perto das metas de cobertura vacinal. Vamos lá levar as boas experiências de Minas Gerais e mostrar para o país que as experiências daqui do estado de Minas Gerais mostram como o país deve seguir para avançar cada vez mais nas coberturas vacinais do estado de Minas Gerais.
0: Este foi Eduardo Prosdossimi, subsecretário de Vigilância em Saúde da Secretaria do Estado de Minas Gerais. Agora 12:15, na noite desta segunda-feira, o bairro Ana Moura em Timóteo recebe mais uma edição do Cineclube Vovó Ana Moura, uma iniciativa que transforma o cinema em ferramenta de transformação social na periferia. Cada sessão do Cineclube exibe nacionais e clássicos do cinema brasileiro, seguidos dos debates sobre os temas dos direitos humanos, educação, saúde pública e violência, como explica Eliseu.
7: Olá, amigos da Rádio Educadora. Eu quero fazer um convite muito especial para toda a comunidade do bairro Ana Moura e também para os bairros próximos ali no Vale Verde, Novo Tempo, o Alvorada e também para todo o Vale do Aço. Nessa segunda-feira vai acontecer às 19 horas mais uma edição do Cineclube Vovó Ana Moura. Vai ser aqui no Centro Comunitário Vovó Ana Moura, que a entrada é totalmente gratuita. Ó, vai ser uma noite dedicada ao nosso cinema regional, valorizando os talentos do nosso território e apresentando produções que estão conquistando o público dentro, né, e fora da nossa região. Entre os destaques da programação, nós vamos ter aqui, né, a exibição de novas comédias, né, produzidas recentemente, dos Caipirões, dirigida pelo Bruno Mendes, criador da série que está disponível na Prime Video. Esses filmes vão exibir, eles ainda não chegaram na Prime Video, são inéditos, né? E o público poderá participar ainda de um bate-papo sobre os bastidores das produções, conhecer curiosidades sobre as gravações e conversar com o produtor que vai estar presente no evento. A gente vai oportunidade, né, para entender como o cinema é feito e descobrir o talento que existe aqui na nossa região. E para você saber que também pode participar dos filmes que são produzidos ou receber apoio para realizar o seu filme. E, gente, não para por aí, né? Nós vamos ter pipoca gratuita, suco gratuito, sorteios de 6 brindes especiais, né, para os participantes, que vai incluir um mini telescópio e um jogo de xadrez magnético, né, além dos outros prêmios. Ô, gente, então reúne a família, convida os amigos e vem viver uma noite de cultura, entretenimento e integração comunitária aqui no Cineclube Vovó Ana Moura, que, né, que é um espaço para celebrar nossas histórias, nossos artistas e fortalecer também esse cinema que é produzido aqui nos vales. Nós esperamos você nessa segunda-feira, 19 horas, no Centro Comunitário Vovó Ana Moura. Vem prestigiar o cinema regional e fazer parte dessa grande festa da cultura.
0: Meio-dia 18, este foi Eliseu Mol, coordenador do Cineclube Vovó Ana Moura. O objetivo do projeto vai além do entretenimento. Ele pretende despertar o pensamento crítico, valorizar a identidade local e dar voz à comunidade. A seguir, violência, incêndio e acidentes marcam os últimos dias no Vale do Aço. E ainda o comentário do dia na coluna Mundo Globalizado. Social em meio à crise sofre 3 derrotas nos jogos do final de semana.
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2: Meio-dia e 19, de volta com o Jornal em Pauta, pela Rede Educadora de Comunicação, canais 91,7, 107 FM, e também pelo nosso YouTube. Você pode nos assistir. Vamos ouvir agora a coluna Mundo Globalizado. Opinião do advogado, professor de Direito Constitucional e Internacional, Dr. Guilherme Rezende. Boa tarde.
3: Boa tarde, Matheus, ouvintes da Rede Educadora de Comunicação. Em menos de uma semana, o Brasil recebeu uma série de golpes diplomáticos e comerciais de Washington. Não se trata mais de turbulência, trata-se de uma estratégia deliberada e pensada dos Estados Unidos. Tudo começou na última segunda-feira, quando o escritório comercial dos Estados Unidos propôs a aplicação de tarifas de 25% sobre uma ampla gama de produtos brasileiros. O mesmo mecanismo legal que o Washington usa para sancionar a China e outros países, que é a seção 301 de uma lei de 1974. A lista de acusações é variada: proteger insuficiente a propriedade intelectual americana, acordos comerciais bilaterais do Brasil com México, Índia, União Europeia, barreiras ao etanol americano e, pasme, o PIX. O órgão americano acusa o Banco Central de ser um operador do sistema e de agir em detrimento, em prejuízo de empresas americanas como o Google Pay, o Apple Pay, Visa e Mastercard. O mais incrível é que nós temos ex-congressistas brasileiros, como Eduardo Bolsonaro, defendendo a troca do PIX pelo Zelle americano. É um típico comportamento de vira-lata mesmo, porque o Zelle é como se fosse o nosso TED. É privado, tem taxação, demora mais para fazer a transação, ou seja, é mais ineficiente do que a tecnologia nacional PIX. E não podemos aceitar um típico comportamento desse dito por um patriota, né? Isso me parece mais como um típico lambibotas americano. E aí não deu 48 horas e veio um outro golpe, o Brasil sendo incluído numa lista de 60 países de proibir, falhar na proibição de importações produzidas com trabalho forçado. São mais 12,5% de tarifas. Para você ter uma ideia do alcance da medida, a lista inclui China, Japão, Reino Unido e Alemanha. Ou seja, essa investigação é exatamente para justificar aquelas velhas tarifas de abril de 2025. A inclusão do Brasil, é claro, o Brasil não se alinhou ou se submeteu como um cachorro aos Estados Unidos. O próprio secretário de Estado, Marco Rubio, declarou em audiência no Senado americano que o hemisfério ocidental está repleto de aliados dos Estados Unidos, mas não o Brasil, não a Nicarágua, não Cuba e não Venezuela. O Brasil se coloca nesse mesmo patamar. Esse posicionamento é um sinal político claro. Washington acompanha de perto quem governa o Brasil e aposta no próximo pleito. Aposta em quem vai defender interesses norte-americanos aqui no Brasil. Claro, ou você acha, ouvinte, que o Trump quer o seu bem, um latino-americano? Meu nome é Guilherme Rezende e até o nosso próximo comentário.
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2: Obrigado, Dr. Guilherme Rezende, pela sua participação. Vamos trazer as informações com a Tati Souza. Ocorrências policiais registradas no Vale do Aço. Um acidente destruiu todos os pertences de uma família que marcaram o final de semana na região. O Ipabense foi assassinado nos Estados Unidos. Ocorrências de trânsito. Repórter Tati Souza.
4: O Ipabense Samuel Souza Dias, de 30 anos, foi assassinado a tiros na cidade de Filadélfia, estado da Pensilvânia, nos Estados Unidos. Segundo testemunhas, o principal suspeito do crime também é natural de Ipaba e está sendo procurado pelas autoridades americanas. De acordo com relatos, Samuel havia acabado de engatar o reboque de uma motonáutica em sua caminhonete quando foi surpreendido pelo atirador, que efetuou vários disparos. A vítima morreu no local e, após o crime, o suspeito fugiu. Samuel morava nos Estados Unidos há alguns anos e era apontado por pessoas próximas como suspeito de autoria no assassinato de um adolescente de 14 anos ocorrido na cidade de Ipaba em 2019. Testemunhas levantaram a hipótese de que o homicídio

0: nos Estados Unidos tenha sido motivado por vingança, já que o irmão da vítima, do adolescente de 17 anos, também vive na Filadélfia. No entanto, essa motivação ainda não foi confirmada oficialmente pela polícia americana, que segue investigando o caso. Ainda sobre a área da segurança pública, o incêndio destruiu completamente um apartamento localizado na rua Oswaldo Cruz, no bairro Cidade Nobre, em Ipatinga, na noite de sábado. As chamas consumiram todo o imóvel, destruindo móveis, eletrodomésticos e pertences pessoais da família. Apesar dos grandes prejuízos materiais, graças a Deus, ninguém estava no apartamento no momento do incêndio e não houve vítimas. O fogo foi controlado pelo corpo de bombeiros. Diante da situação, amigos e conhecidos da família iniciaram uma campanha solidária para ajudar na reconstrução do lar. A mobilização busca arrecadar doações financeiras, além de móveis, eletrodomésticos e apoio de profissionais como eletricistas, pintores, marceneiros, vidraceiros e equipes de limpeza. Doações em dinheiro também são bem-vindas, independentemente do valor. A chave Pix é o número do celular 31 98829 0230. Repetindo, chave Pix é 31 98829 0230. Um acidente envolvendo uma motocicleta e uma bicicleta mobilizou equipes de resgate e a polícia militar na manhã desta segunda-feira no bairro Canaã, em Ipatinga. A colisão aconteceu na Avenida Celim José de Sales, importante via comercial da região, e deixou o ciclista ferido. O ciclista foi socorrido pelo SAMU e levado para a unidade hospitalar. Outro acidente no trânsito foi registrado, este com mais gravidade, ontem pela manhã, e mobilizou equipes de resgate na rua Gaivotas, no bairro Vila Celeste, em Ipatinga. O motociclista ficou com ferimentos graves. Ele foi encontrado com trauma severo na perna direita, apresentando sangramento intenso. A equipe do SAMU realizou os primeiros atendimentos ainda no local. As imagens desse acidente estão postadas na matéria no nosso portal educadoramg.com.br. Nelas mostram um veículo modelo Ford Ka de cor prata com a parte traseira completamente destruída. Há informações de que o condutor da moto apresentava sinais de embriaguez durante o atendimento médico. Para a Rede Educadora de Comunicação, repórter Tati Souza.
1: Obrigado, Tati Souza, agora meio-dia e 27, pelas informações, trazendo aqui todos os detalhes da área de segurança pública e as últimas ocorrências policiais. Gente, nesse final de semana, as equipes do social sub-15 e sub-17 se enfrentaram o Campeonato Mineiro. Perderam. Os atletas foram até Visconde de Rio Branco jogar contra o Nacional e amargaram duas derrotas. O sub-15 perdeu por 1-0 e o sub-17 por 3-1. Em casa, jogando ontem contra o Boston City, sub-20 do social perdeu de virada por 3-2. Eu estive lá, acompanhei pela Rede Educadora. Você pôde acompanhar. O social fez 1-0, sofreu empate. Fez 2-1, sofreu empate. O clube enfrenta graves problemas financeiros e, por falta de patrocinadores, indiretamente a falta de dinheiro está refletindo também dentro de campo. Eu conversei com dois atletas, o Cauã e o Leonardo, que jogaram muito, mas sentiram o peso da derrota de ontem.
2: Cara, é o que a gente fala, né? São os mesmos detalhes. Infelizmente, a gente teve um jogador, ficou com um jogador a menos no finalzinho do primeiro tempo, voltou, a gente correu, batalhou. Infelizmente, a gente tomou o gol no final, mas a gente não faltou entrega, a gente do começo ao fim, só que essa semana é trabalhar, próximo jogo, e ver se os erros que a gente conserta, pra consertar os erros, e não tem muito o que falar, não.
1: É sempre muito ruim em casa, né? Porque a gente sempre conta 3 pontos pra vencer, pra pontuar na tabela de classificação. Fora de casa, vocês vão lá, buscam empate, buscam vitória, e dentro de casa perder é lamentável.
2: É lamentável, mas pode ter certeza que essa semana vai trabalhar forte, e os últimos dois jogos a gente vai trazer bons resultados aí pra nossa torcida e pro nosso grupo, e sair com a classificação.
1: Obrigado, Léo. Cauã, é claro que a gente chega numa reta final de jogo com um jogador a menos, correndo mais ainda, porque o Boston acabou indo pra cima, mas é lamentável no último lance tomar um gol da forma que tomou, né?
3: Eu acho que futebol não dá espaço pra erro, né? E a gente lutou, saímos na frente, tomamos empate, fizemos outro, tomamos empate de novo, e acho que por detalhe detalhes, né? Um erro nosso, a gente acabou tomando o terceiro. Enfim, é muito triste levantar a cabeça agora. Sei que a gente batalhou muito, merecia um resultado diferente, mas eu acho que agora é levantar a cabeça, partir pra próxima e buscar os três pontos e a classificação.
1: É claro que a base, todo mundo fala, ah, o futebol de base é pra aprender, é aprendizado, é trabalhar, porque vem aí um profissional. Mas só que hoje a cobrança da base, do nível no Campeonato Mineiro, como tá sendo isso, vocês estão disputando, a margem de erro, ela tem que ser praticamente zero, né?
3: Eu acho que sim, tem que ter a cobrança mesmo, e nós próprios, a gente se cobra muito, porque a gente quer vencer, quer estar todo tempo vencendo, disputando, batalhando cada bola, mas a derrota faz parte também. Poderia ter sido diferente, mas o grupo, nosso grupo é bom, sei que vai conseguir superar isso, e vamos buscar a classificação lá que nosso time merece.
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1: Portanto, os jogadores do Social lamentando, tem que buscar fora de casa contra o Betim. Nesse momento, o Social é o nono, classificam oito, hein? Nesse momento é o nono colocado na classificação geral. Pessoal, deu o que tinha que dar, né? Graças a Deus, meio-dia e meia. Obrigado pelo carinho, obrigado pela audiência. Na sequência, a hora da gente dividir a rede. Na 91,7, Roberto Nogueira comanda o Tarde Educadora. Volta à programação normal nesta segunda-feira. E na 107 FM, playlist 107, sua música, seu estilo. Obrigado, tenham todos uma excelente tarde, maravilhosa semana. Tchau, tchau, Vale.
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6: 12:32.
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1: No Vale do Aço, uma hora.
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0: 1:33.
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5: Entre o Onix e o recém-lançado SUV Sonic, a GM está preparando uma versão aventureira do Onix. O Onix Active, que, ao contrário de versões anteriores, não vai ter apenas penduricalhos plásticos aplicados daqui e dali, não. Sua engenharia trabalhou em vários componentes e na calibração da suspensão do carro, que ficou 61 milímetros mais elevada, permitindo um bom desempenho não só no asfalto, como em pisos irregulares. Para superar melhor obstáculos, novos para-choques, modificando os ângulos de entrada e saída. O motor é 1.0 Turboflex de 115 cavalos, câmbio automático de 6 marchas. E ele chega custando a partir de R$116 mil.
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1: No Vale do Aço, 2 horas.
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10: A prefeitura do NAC investiga um golpe bancário sofisticado que desviou recursos dos cofres públicos municipais. O prejuízo pode chegar a R$4 milhões. O crime foi descoberto após falsa atualização bancária permitir acesso remoto aos computadores da administração municipal. Criminosos passaram por funcionário do banco e, enquanto a suposta atualização ocorria, acessaram o sistema financeiro e realizaram transferências eletrônicas de alto valor sem que a movimentação fosse realizada em tempo real. A Polícia Civil já está investigando o caso e buscando rastrear os recursos desviados. A Prefeitura do NAC ainda não divulgou oficialmente o montante exato, mas estima-se que o prejuízo possa atingir R$4 milhões. Esse tipo de golpe eletrônico vitimou diversos municípios mineiros. Apenas em Minas Gerais, 9 cidades já relataram perdas com ataques cibernéticos a contas bancárias, somando R$12,5 milhões. Em Felixlândia, por exemplo, outra cidade da região mineira, os criminosos desviaram quase R$4 milhões usando o mesmo esquema de falsa atualização bancária. A Polícia Federal segue investigando outros grupos especializados em fraudes bancárias contra prefeituras. Para a Rede Educadora de Comunicação, Janaína Oliveira.
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1: 2:29.
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9: E a Copa do Mundo está prestes a começar. Dia 13 tem estreia do Brasil e toda a Copa do Mundo revela as suas surpresas. Surpresas positivas e negativas. O corte do lateral direito Wesley mexeu muito com o grupo da seleção brasileira. Até porque o Wesley vive um momento maravilhoso. Tanto quanto foi revelado pelo Flamengo e hoje atuando pela Roma da Itália. Wesley era um jogador de válvula de escape pela direita com o técnico Carlo Ancelotti. Para o seu lugar vem Ederson, um volante que também joga no futebol italiano, que às vezes cai ali pela direita. Características completamente diferentes. Para o 107 Esportes, Matheus Cabral.
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3: No Vale do Aço, 3 horas.
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6: O governo federal estabeleceu um novo programa de incentivo, criando o carro chamado sustentável, com redução de tributos, o que permitiu às fábricas reduzir o preço de seus carros. A Dili, por exemplo, que é a maior fabricante de automóveis elétricos da China, reduziu o preço do seu EX2, compacto elétrico recém-lançado e que já ameaça a liderança de vendas do Dolphin Mini, para R$ 99 mil no caso de taxistas e R$ 117 mil no caso de motoristas de aplicativos. Tem também um financiamento especial concedido pelo BNDES com juros de apenas 0,91% ao mês, carência de 6 meses, no financiamento que pode chegar a 72 meses.
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9: O Hospital Márcio Cunha, em Patinga, informou nesta segunda-feira que está operando acima da capacidade, com taxa de ocupação superior a 100%. De acordo com a instituição, o aumento da demanda está relacionado principalmente ao crescimento dos casos de doenças respiratórias e outras enfermidades comuns durante o período de temperaturas mais baixas. Referência para atendimentos de alta complexidade no Vale do Aço e em municípios da região, o hospital registrou nas últimas semanas um aumento significativo na procura por assistência médica. Cenário que tem pressionado serviços de saúde em diversas partes do país nesta época do ano. Em comunicado, o Hospital Márcio Cunha informou que vem adotando medidas para otimizar os fluxos de atendimento, melhorar a eficiência operacional e manter a segurança dos pacientes, mesmo diante da elevada ocupação. A situação reforça os alertas das autoridades de saúde sobre a importância da prevenção de doenças respiratórias. A orientação é que a população mantenha a vacinação contra a gripe em dia e procure atendimento médico em casos de agravamento dos sintomas. Apesar da superlotação, a unidade informou que segue trabalhando para garantir a continuidade da assistência aos pacientes da região. Para a Rede Educadora de Comunicação, repórter

0: 107 FM. 3:31.
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10: E hoje eu tô para falar aqui para vocês sobre uma frase que eu tenho ouvido muito e que ela me incomoda, me gera um certo incômodo. A frase é: nunca desista dos seus sonhos. Cuidado com isso. Eu não concordo com essa frase, ela me gera incômodo. Por quê? Porque nunca é muito tempo e sonho não paga conta. É importante você sonhar assim. Mas tão importante quanto sonhar é você transformar esse sonho em metas, correr atrás dele e avaliar os sinais que o mercado te dá. Nem toda boa ideia tem potencial de virar um bom negócio. Então fique atento aos sinais que o mercado te dá para ver se aquele sonho seu tem potencial de virar um bom negócio. Nunca desista dos seus sonhos, para mim, soa como teimosia e não como alguém determinado. Seja determinado, mas não seja teimoso. Não seja apaixonadamente cego pelo seu sonho. Observe o mercado para avaliar se o seu sonho tem potencial de ser um bom negócio. Tá bom? Até a próxima.
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2: A seleção marroquina, que será a adversária do Brasil na estreia da Copa do Mundo, no sábado, às 19h, ela tem uma torcida apaixonada. A seleção que chegou nas semifinais da última edição da Copa do Mundo no Catar levou um torcedor naquele país eufórico. E esse mesmo torcedor está empolgado com a possibilidade de passar em segundo. Brasil favorito, Marrocos em segundo, para uma caminhada até a final da Copa do Mundo. Se o ano passado eles chegaram até a semifinal, por que não sonhar de novo agora com um time mais encorpado e mais experiente? De olho no adversário da seleção brasileira, Marrocos. Vai vender caro qualquer tipo de resultado no sábado, isso podemos ter certeza. Para o 107 Esportes, Matheus Cabral.
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3: 4:02.
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14: A prefeitura do NAC investiga um golpe bancário sofisticado que desviou recursos dos cofres públicos municipais. O prejuízo pode chegar a 4 milhões de reais. O crime foi descoberto após falsa atualização bancária permitir acesso remoto aos computadores da administração municipal. Criminosos passaram por funcionário do banco e, enquanto a suposta atualização ocorria, acessaram o sistema financeiro e realizaram transferências eletrônicas de alto valor sem que a movimentação fosse realizada em tempo real. A Polícia Civil já está investigando o caso e buscando rastrear os recursos desviados. A Prefeitura do NAC ainda não divulgou oficialmente o montante exato, mas estima-se que o prejuízo possa atingir 4 milhões de reais. Esse tipo de golpe eletrônico vitimou diversos municípios mineiros. Apenas em Minas Gerais, 9 cidades já relataram perdas com ataques cibernéticos a contas bancárias, somando 12 milhões e meio de reais. Em Felixlândia, por exemplo, outra cidade da região mineira, os criminosos desviaram quase 4 milhões usando o mesmo esquema de falsa atualização bancária. A Polícia Federal segue investigando outros grupos especializados em fraudes bancárias contra prefeituras. Para a Rede Educadora de Comunicação, Janaína Oliveira.
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0: 34.
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7: O Brasil vive essa semana de incertezas ainda, com a expectativa de Endrick já ser o titular na Copa do Mundo. Começar como camisa 9. Jornais espanhóis e jornais franceses pedem Endrick com Carlo Ancelotti jogando de camisa 9. O centroavante, que mostrou personalidade no último jogo do Brasil contra o Egito, sai na frente numa disputa ali com Matheus Cunha, com Igor Thiago, para ser esse ponto de referência da seleção brasileira. Além de ser um jogador que atua pela velocidade, pela raça, pela determinação, também exime o finalizador. Então, Endrick pode ser que comece o jogo contra o Marrocos como titular. Para o 107 Esportes, Matheus Cabral.
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1: 4:57.
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10: O Hospital Márcio Cunha, em Patinga, informou nesta segunda-feira que está operando acima da capacidade, com taxa de ocupação superior a 100%. De acordo com a instituição, o aumento da demanda está relacionado principalmente ao crescimento dos casos de doenças respiratórias e outras enfermidades comuns durante o período de temperaturas mais baixas. Referência para atendimentos de alta complexidade no Vale do Aço e em municípios da região, o hospital registrou nas últimas semanas um aumento significativo na procura por assistência médica. Cenário que tem pressionado serviços de saúde em diversas partes do país nesta época do ano. Em comunicado, o Hospital Márcio Cunha informou que vem adotando medidas para otimizar os fluxos de atendimento, melhorar a eficiência operacional e manter a segurança dos pacientes, mesmo diante da elevada ocupação. A situação reforça os alertas das autoridades de saúde sobre a importância da prevenção de doenças respiratórias. A orientação é que a população mantenha a vacinação contra a gripe em dia e procure atendimento médico em casos de agravamento dos sintomas. Apesar da superlotação, a unidade informou que segue trabalhando para garantir a continuidade da assistência aos pacientes da região. Para a Rede Educadora de Comunicação, repórter Mônica Soares.
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3: O câmbio automático era restrito aos automóveis mais luxuosos, sofisticados e caros, mas ele veio baixando a régua e, por exemplo, nos Estados Unidos, 95% dos carros tinham câmbio automático. Os 3 a 5% restantes eram automóveis esportivos, onde não se abria mão do câmbio manual, como Mustang, Corvette e outros. Mas os câmbios automáticos com as aletas sob o volante passaram a oferecer ao motorista praticamente a mesma opção que os manuais, pois é ele quem comanda a passagem das marchas. Uma das últimas marcas a abandonar o câmbio manual é a Volkswagen, que mundialmente apenas o mantém nas versões mais esportivas, como o Golf GTI.
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0: 6:31.
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1: Em Brasília, 19 horas.
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3: Boa noite.
1: Boa noite para você que nos acompanha em todo o país.
3: Segunda-feira, 6 de junho de 2026.
1: Vamos ao destaque do dia: meio ambiente.
3: 8 de junho de 2026. BNDES nega mais de R$1 bilhão em crédito para produtores rurais que desmataram.
1: Polícia Rodoviária Federal apreende mais de 300 toneladas de ouro extraídas ilegalmente da Amazônia e inutiliza equipamentos do garimpo.
3: O governo do Brasil lança campanha para triplicar a quantidade de materiais reciclados no país.
1: Você vai ouvir também assistência social e combate à fome.
3: Como programas sociais como Bolsa Família e o benefício de prestação continuada ajudaram a retirar 26 milhões de pessoas da insegurança alimentar.
1: E vamos falar também do seguro defeso, que desde novembro do ano passado já foi pago a 745 mil pescadores artesanais. Natália Koslick.
4: Estados do Maranhão, Pará, Bahia, Amazonas e Piauí concentram quase 80% do total de requerimentos do seguro defeso.
3: E ainda dá tempo de fazer a inscrição para o Exame Nacional do Ensino Médio, o Enem.
1: O prazo foi prorrogado para o dia 12.
3: Estudantes de escolas públicas e que recebem o pé de meia têm a inscrição pré-preenchida, mas precisam fazer a confirmação na página do participante.
1: Hoje, na apresentação da Voz do Brasil, Mariana Jungmann e Luciano Seixas.
3: E acompanhe a gente ao vivo, acesse radiogov.ebc.com.br ou o canal Gov na sua TV aberta.
1: Dia 5 de junho foi celebrado o Dia Mundial do Meio Ambiente.
3: O Brasil vem reduzindo o desmatamento em todos os biomas nos últimos 3 anos.
1: Parte do resultado foi alcançado com uma cooperação internacional que resultou na retomada do Fundo Amazônia com a participação de 9 países financiadores.
3: Para reforçar o debate sobre a pauta ambiental, até a próxima quinta-feira acontece a Semana Nacional do Meio Ambiente, realizada aqui em Brasília.
1: Hoje, na abertura do evento, autoridades discutiram a importância do Fundo Amazônia e os avanços no Brasil na conservação da floresta.
5: Criado em 2008, o Fundo Amazônia é hoje um dos principais mecanismos de financiamento para ações de proteção e desenvolvimento sustentável na Amazônia, maior floresta tropical do mundo. Além da Noruega, pioneira na contribuição ao fundo, são doadores a Alemanha, Estados Unidos, Irlanda, Japão, Reino Unido, Dinamarca e Suíça, segundo dados do Banco Nacional de Desenvolvimento Econômico e Social, BNDES, responsável por gerir o fundo. Em 18 anos de existência, mais de R$5 bilhões foram investidos em 153 projetos. As ações envolvem comunidades tradicionais, povos indígenas, agricultores familiares e outras comunidades que atuam na proteção e no desenvolvimento sustentável da Amazônia Legal. Só nos últimos 3 anos, a média de investimentos subiu para mais de R$1 bilhão, como destaca a diretora socioambiental do BNDES, Tereza Campelo.
6: O que nós fizemos ao longo desses 3 anos e meio é absolutamente diferenciado com relação ao que nós conseguimos fazer na história. É um dado de, assim, muito, muito representativo de tudo que a gente vem fazendo na área de floresta, na área de biodiversidade, de desenvolvimento sustentável.
5: Para o ministro do Meio Ambiente, João Paulo Capobianco, os números são resultado de um trabalho conjunto do governo do Brasil para fortalecer a conservação da floresta e o desenvolvimento sustentável na região.
7: É uma opção que o Brasil fez por, de fato, transformar a sua economia, encontrar uma rota própria de descarbonização, e tudo isso aconteceu com os desmatamentos registrando os menores índices da história, com o restauro florestal registrando os maiores índices da história, com a redução de incêndios com os maiores índices da história.
5: Os resultados e experiências de projetos apoiados pelo Fundo Amazônia são parte da exposição Afluentes, Caminhos e Histórias do Fundo Amazônia, que está em cartaz na Biblioteca Nacional de Brasília. A visitação é gratuita e segue até 12 de junho. Reportagem Gabriela Noronha.
8: Todos os dias, toneladas de materiais recicláveis são descartadas no Brasil, mas boa parte desse lixo ainda acaba no lugar errado.
1: Para mudar essa realidade, o governo do Brasil lançou uma campanha nacional para incentivar a separação correta dos resíduos dentro de casa.
8: A meta é triplicar os índices de reciclagem no país, que hoje giram entre 8 e 9%.
9: A reciclagem começa dentro de casa, um gesto simples capaz de transformar resíduos em renda, inclusão social e preservação ambiental. E apesar dos avanços, o Brasil ainda recicla pouco. Ao todo, são 80 milhões de toneladas de lixo reciclados por ano, cerca de 382 quilos por brasileiro. Os serviços públicos recuperam apenas 4%, enquanto o índice chega a 8% quando se contabiliza o trabalho essencial dos catadores autônomos. O secretário executivo da Secretaria-Geral da Presidência da República, Ari Moraes, defende que quando o lixo é separado corretamente, todos ganham.
10: Então tem estudos que dizem que o material que chega misturado, principalmente o material orgânico, o material seco na cooperativa, né, vai ter que separar, que depois vai virar rejeito, porque ele não fica comerciável, não fica economicamente viável. Ele perde 2, 3 dias de trabalho da sua vida. Então, para os catadores, para a geração de renda, para eles, é fundamental que o material seja segregado corretamente na fonte, já na sua casa, na sua empresa, para que possa chegar um material mais limpo e de melhor qualidade.
9: Os desafios são muitos. Resíduos orgânicos misturados aos recicláveis, restos de comida, vidros quebrados e até materiais perfurantes ainda chegam diariamente às cooperativas. Além de reduzir o aproveitamento dos materiais, o descarte incorreto coloca trabalhadores em risco, avalia o gerente operacional de uma empresa de reciclagem em Brasília, Jorge Ribeiro Dias.
11: Porque se o material chega na cooperativa melhor, vai facilitar o trabalho do cooperado, ele vai vender o material de melhor qualidade. Além desse ganho ambiental que tem, ainda vai gerar esse ganho social que rende renda para as pessoas.
9: O governo do Brasil quer triplicar a reciclagem no país e lançou uma campanha nacional para ampliar a conscientização ambiental e fortalecer o trabalho das cooperativas.
12: O resíduo que você separa vira renda nas mãos de quem recebe. Valorize e respeite as catadoras e catadores. O descarte correto pode começar com você.
9: A orientação é simples. Papéis, plásticos, metais e vidros devem ser separados dos resíduos orgânicos. Reportagem Pablo Mundim.
1: Desde 2023, o BNDES, Banco Nacional de Desenvolvimento Econômico e Social, recebeu mais de 500 mil pedidos de crédito rural de produtores do agronegócio.
8: Mas em 1% deles, as propriedades em questão tinham sido apontadas em indícios de desmatamento ilegal pelo MAP Biomas, um sistema de monitoramento colaborativo da vegetação nativa em todo o país.
1: Nesses casos, para evitar o fomento a quem prejudica o meio ambiente, os pedidos foram negados pelo banco.
13: O BNDES, Banco Nacional de Desenvolvimento Econômico e Social, rejeitou mais de 1,1 bilhão de reais em pedidos de financiamento feitos por produtores rurais que tinham propriedades com indícios de desmatamento ilegal nos últimos 3 anos. O monitoramento de propriedades rurais é feito em parceria com o MAP Biomas, uma rede colaborativa de organizações não governamentais, universidades e empresas de tecnologia que monitora os biomas brasileiros via satélite. O objetivo desse trabalho em conjunto é evitar a concessão de financiamentos a quem pratica o desmatamento ilegal. O chefe do Departamento de Acompanhamento e Prevenção de Inconformidades do Banco, Rafael Santelli, explica que o BNDES é um grande parceiro do agronegócio e valoriza a produção sustentável e ética no campo brasileiro. Mas o banco, de acordo com Santelli, não é complacente com o agro que destrói o meio ambiente.
14: O BNDES é uma das maiores instituições apoiadoras do setor agropecuário, sem dúvida alguma. Mas é claro, o agronegócio sustentável. Está dentro da estratégia do banco apoiar agricultura sustentável, preservação das florestas, transição justa para uma economia neutra em carbono. E a gente vem buscando apoiar os produtores que têm boas práticas de manejo, de sustentabilidade, agricultores inovadores. Então a gente vem buscando apoiar essas boas práticas no setor agropecuário, assim como nos demais setores da economia também.
13: O Norte e o Nordeste foram as regiões que tiveram o maior percentual de financiamentos evitados pelo BNDES por conta de indícios de desmatamento ilegal. 1,7% dos 6 bilhões de reais em financiamentos solicitados na região Norte e 1,7% dos quase 8 bilhões de reais da região Nordeste. Reportagem André de Barros Lima.
8: E a Polícia Rodoviária Federal também aproveitou a Semana do Meio Ambiente para divulgar números recordes de combate aos crimes ambientais em todo o Brasil, especialmente na Amazônia Legal.
15: Desde 2023, quando foi lançado o Plano Amazônia Segurança e Soberania, também conhecido como Plano AMAS, foram apreendidos 300 quilos de ouro nos 9 estados da Amazônia Legal.
8: A PRF também atuou contra o tráfico de drogas na região com a apreensão de 107 toneladas de maconha e 32 de cocaína, além de armas e munições.
15: O prejuízo ao crime organizado inclui a inutilização de equipamentos utilizados no garimpo ilegal, como balsas, motores, tratores, escavadeiras, caminhões e até aviões e helicópteros.
8: Mais de 14 bilhões de reais foram anunciados hoje para fortalecer a agropecuária pelo programa Move Agricultura.
15: O valor vai ser investido em crédito para aquisição de tratores, colheitadeiras, plantadeiras e outros equipamentos para o campo.
8: O anúncio foi feito durante uma feira de tecnologia agrícola no município de Luiz Eduardo Magalhães, na Bahia.
15: O vice-presidente Geraldo Alckmin também anunciou o financiamento de 21 bilhões de reais para a renovação de frota de caminhões que deve atender às demandas logísticas do agro negócio.
16: Estão liberados 14 bilhões de reais para financiamento de tratores, implementos agrícolas, um ano de carência, 5 anos para pagar, juros em torno de 9% ao ano. A segunda boa notícia é o Move Caminhões, são 21,1 bilhões de crédito, 2 bilhões para ônibus, renovação de frota, melhora logística, melhora a produtividade, melhora o meio ambiente, segurança automotiva para ajudar a mecanização da nossa agricultura.
8: Estudante do ensino médio e ainda não fez a sua inscrição para o Enem, atenção.
15: O Ministério da Educação ampliou o prazo de inscrições para as provas desse ano para até sexta-feira, dia 12.
8: O Exame Nacional do Ensino Médio seleciona estudantes para ingresso nas universidades públicas e privadas e institutos federais de educação superior.
17: A prorrogação foi anunciada pelo Ministério da Educação, MEC, e pelo Instituto Nacional de Estudos e Pesquisas Educacionais, Anísio Teixeira, INDEP. As provas continuam marcadas para os dias 8 e 15 de novembro. Vale ressaltar que ter direito à isenção da taxa não garante a inscrição automática. Quem recebeu a gratuidade teve a justificativa de ausência aceita na edição passada, participa do programa PED Meia ou conclui o ensino médio na rede pública neste ano, também precisa confirmar a participação no sistema. No caso dos estudantes da rede pública, a inscrição foi gerada automaticamente, mas é necessário acessar a plataforma para confirmar os dados, escolher o município de prova, a língua estrangeira e solicitar atendimento especializado, se necessário. Para os candidatos do a taxa de inscrição é de R$85 e agora pode ser paga até 17 de junho. O prazo para solicitar atendimento especializado e tratamento por nome social também termina nesta sexta-feira. Quem concluir o ensino médio em 2026 e participa do PED Meia recebe um incentivo adicional de R$200, desde que esteja presente nos 2 dias de prova. Para conferir todas as regras da edição e se inscrever, acesse enem.inep.gov.br/participante. Dilson Santa Fé, para a Voz do Brasil.
15: O Ministério da Saúde suspendeu temporariamente a aplicação da vacina contra a dengue, desenvolvida pelo Instituto Butantan.
8: Segundo o ministro da Saúde, Alexandre Padilha, a ação foi necessária após o sistema de vigilância registrar 42 reações severas em pessoas que tomaram o imunizante, incluindo duas mortes.
15: Os casos equivalem a apenas 0,008% do total de 500 mil doses que já tinham sido distribuídas.
8: Mesmo assim, o ministro Alexandre Padilha explicou os objetivos para suspender a aplicação do imunizante.
18: Primeiro é a ação de precaução, que deve sempre guiar quem respeita a vida, quem respeita a ciência, e ainda mais quando a gente está falando de vacinação. Segundo, para que Ministério da Saúde, Anvisa, Instituto Butantan aprofundem a investigação, tanto nos 42 casos, buscar fator de risco nessas 42 pessoas, identificar com pessoas que tomaram na mesma época, se tem alguma outra diferença entre essas pessoas, inclusive aprofundar a investigação sobre os 3 casos graves e os 2, em especial, que temos óbitos registrados, onde não existe informações suficientes para estabelecer uma causalidade entre a vacina e esses óbitos.
15: Importante destacar que esse imunizante nacional estava sendo aplicado apenas nas cidades de Botucatu, em São Paulo, Nova Lima, em Minas Gerais, e Maranguape, no Ceará, e ainda na região de Araguaína, em Tocantins.
8: Para quem tomou a vacina nos últimos 21 dias, a orientação do Ministério da Saúde é fazer o acompanhamento em uma unidade de saúde local para observar possíveis reações adversas.
15: E o Ministério da Saúde ampliou a capacidade de atendimento do SUS com a entrega de 300 equipamentos e a 185 municípios em todos os estados.
8: A modernização do Sistema Único de Saúde deve diminuir a fila de espera dos atendimentos em todo o país.
15: Os investimentos do novo PAC Saúde chegam a 546 milhões de reais e vão viabilizar 428 mil cirurgias eletivas por ano.
5: O Ministério da Saúde iniciou a segunda etapa da entrega de equipamentos para hospitais públicos e filantrópicos em todo o país. A ação prevê a distribuição de 150 novos combos cirúrgicos e 20 tomógrafos para ampliar os atendimentos especializados no SUS. Com investimento de 546 milhões de reais, os equipamentos devem permitir a realização de cerca de 428 mil cirurgias eletivas por ano. A ação deve reduzir filas e o tempo de espera dos pacientes. Os combos incluem equipamentos para cirurgias gerais e oftalmológicas, utilizados em procedimentos como vasectomia, laqueadura e cirurgia de catarata. Ao todo, 185 municípios vão ser beneficiados. As remessas começaram em fevereiro deste ano e seguem até o fim de junho. Além da entrega dos equipamentos, o Ministério da Saúde também garante instalação, treinamento das equipes e manutenção por 3 anos. A iniciativa faz parte do programa Agora Tem Especialistas e busca ampliar o acesso da população a consultas, exames e cirurgias pelo SUS, especialmente em regiões com menor oferta de atendimento especializado. Lucília Araújo para a Voz do Brasil.
8: Entre 2023 e 2025, o Brasil levou mais de 26 milhões de pessoas para fora da faixa de insegurança alimentar.
15: Isso levou as Nações Unidas a retirarem o país do mapa da fome.
8: O resultado refletiu a adoção de uma série de ações para aumentar a oferta de alimentos e a renda das famílias mais vulneráveis.
19: Moradora do Sol Nascente, região mais pobre do Distrito Federal, Keila de Souza Barbosa tem 7 filhos e está à espera de mais 2. Segundo ela, com crianças ainda muito pequenas, é difícil trabalhar fora. Keila revela que a fome já fez parte da rotina do lar, mas hoje a situação mudou. O sustento vem principalmente do Bolsa Família. O benefício chega a 1.400 R$ 200 por mês.
20: Já passei fome, mas meus filhos, e hoje meus filhos já não passam mais, né? Então, assim, é um benefício que me ajuda muito.
19: O Bolsa Família é uma das ações do Plano Brasil Sem Fome, criado em 2023. A iniciativa reúne o trabalho de 24 ministérios para aumentar a renda, garantir comida saudável e dar proteção social. E é coordenado pelo Ministério do Desenvolvimento e Assistência Social, Família e Combate à Fome. Valéria Buriti, secretária extraordinária de Combate à Pobreza e à Fome, explica que o plano nasceu no momento crítico e foi estruturado como uma das prioridades do governo do Brasil.
21: Era 33 milhões de pessoas passando fome, então a gente conseguiu nesse período controlar a inflação de alimentos, gerar emprego, gerar ocupação e reduzir desigualdades.
19: Entre 2023 e 2025, o Bolsa Família atendeu em média 20 milhões e 700 mil famílias por mês. O total de repasses passou de 434 bilhões de reais. O resultado foi reforçado por ações como o programa Gás do Povo, o benefício de prestação continuada e a valorização do salário mínimo. Com isso, a rede de segurança alimentar avançou e a adesão de municípios ao Sistema Nacional saltou de 536 para mais de 2.200 cidades em abril deste ano. Mesmo com a saída do mapa da fome, 6 milhões e 500 mil pessoas ainda enfrentam a fome grave no país. Para mudar essa realidade, a nova etapa do Plano Brasil Sem Fome vai concentrar esforços em territórios onde há maior concentração de domicílios nessa condição. Valéria Buriti traz os detalhes.
21: A gente tem mobilizado os entes federativos para adotarem esses planos, também com estratégias que garantem acesso à água, produção de alimento, abastecimento alimentar. Seja um esforço coletivo, um grande mutirão, para que a gente tenha, de fato, o direito à alimentação é garantido todos os dias para quem vive no Brasil.
19: Com o aumento da renda pelo trabalho, 2 milhões de pessoas deixaram o programa Bolsa Família entre janeiro e outubro do ano passado. Reportagem Luciana Colares de Holanda.
15: E assegurar renda para famílias vulneráveis que vivem da pesca é também o objetivo do Seguro Defeso.
8: Mais de 3 bilhões de reais foram pagos a pescadores artesanais de todo o país desde novembro do ano passado.
22: O seguro-desemprego do pescador artesanal, também conhecido como seguro-defeso, é um benefício que garante renda aos pescadores durante o período em que a atividade é interrompida para a reprodução das espécies. O valor das parcelas é de um salário mínimo e o tempo do pagamento varia conforme a espécie e a região. Uma ajuda necessária para conseguir manter-se na profissão. No caso da pescadora Sandra Paula Ribeiro, de 41 anos, que exerce a atividade em Santa Catarina.
23: Nesse período que a gente não pode pescar, é uma ajuda para casa, para renda, para ir mantendo as contas em dia. Se a gente não consegue trabalhar nesse período de defeso, a gente vai sobreviver do quê? Então a gente precisa do seguro para isso.
22: Desde novembro do

0: pescar, e devido a esse impedimento, ele recebe uma parcela de um salário mínimo para cada mês em que há um impedimento.
1: Os estados do Maranhão, Pará, Bahia, Amazonas e Piauí concentram quase 80% do total de requerimentos do seguro defeso. Um dos beneficiados é o pescador José Leandro Melo, da cidade paraense de Santarém, que exerce a atividade no Rio Tapajós e recebe o seguro há 7 anos.
2: A distância da onde vivemos para a cidade são de 6 horas de embarcação, né? Para chegar na cidade para comprar alimentação. Então, esse seguro ele é muito importante. Ele serve para comprar a nossa alimentação, serve para comprar os nossos materiais de pesca, né? E comprar também combustível.
1: Para este ano, o orçamento destinado pelo governo ao seguro defeso é de 7 bilhões e 900 milhões de reais. Para receber o benefício, é preciso fazer o pedido no aplicativo da Carteira de Trabalho Digital ou no portal do Emprega Brasil. Tem direito ao seguro o pescador artesanal que já tenha pelo menos 1 ano de registro, que não tenha qualquer outra fonte de renda e que tenha se dedicado a essa atividade em todos os meses entre os períodos de defeso. Com locução de Natália Koslick, reportagem Márcia Fernandes.
3: 67 toneladas de drogas apreendidas, 639 armas retiradas de circulação e mais de 26 mil munições recolhidas.
4: Esses são alguns dos primeiros dados divulgados como resultado do novo programa Brasil contra o Crime Organizado.
3: Apenas 3 semanas após o lançamento da nova estratégia, 473 prisões foram realizadas.
4: O programa prevê ações integradas entre as forças policiais da União, estados e municípios.
3: E essas foram as notícias do Governo do Brasil.
4: A realização da Secretaria de Comunicação Social da Presidência da República.
3: Com produção da Empresa Brasil de Comunicação.
4: E agora com as notícias do Poder Judiciário e do Congresso Nacional. Boa noite.
3: Uma boa noite para você. Até amanhã.
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7: CNJ institui grupo de trabalho para aperfeiçoar sistema remuneratório da magistratura em cumprimento à decisão do Supremo Tribunal Federal.
8: STJ garante isenção de ICMS na compra de veículo por pessoa com visão monocular.
7: Tribunal Superior Eleitoral abre consulta pública para definir modelo da nova urna eletrônica.
8: Boa noite, eu sou Marcela Luiza.
7: E eu sou Walter Lima.
8: Conselho Nacional de Justiça institui grupo de trabalho para aperfeiçoar sistema remuneratório da magistratura em cumprimento à decisão do Supremo Tribunal Federal.
7: A medida integra ações para garantir transparência, uniformidade e controle dos pagamentos realizados no Poder Judiciário. Fernanda Porto.
9: O grupo de trabalho foi instituído pelo presidente do CNJ e STF, ministro Edson Fachin, a fim de realizar estudos para basear propostas legislativas sobre a remuneração da magistratura. A comissão tem a tarefa não só de analisar propostas já produzidas, mas consolidar e sistematizar conclusões voltadas a contribuir com a uniformização, padronização, transparência e previsibilidade das parcelas remuneratórias do judiciário, em respeito à Constituição Federal. Para isso, os estudos e relatórios devem ser produzidos periodicamente e divulgados no portal do CNJ.
8: Pessoas com visão em apenas um dos olhos têm direito à isenção do ICMS na compra de veículo automotor.
7: Esse entendimento é do STJ. Fátima Uchoa.
10: A segunda turma do STJ rejeitou o recurso do Distrito Federal e manteve decisão que concedeu isenção do ICMS a um motorista com visão monocular. De acordo com o relator ministro Francisco Falcão, a jurisprudência das cortes superiores considera a visão monocular uma deficiência para vários efeitos jurídicos e uma lei de 2021 a classificou como deficiência sensorial do tipo visual para todos os efeitos legais. Assim, segundo o ministro, reconhecer a visão monocular como deficiência para diversos efeitos jurídicos e simultaneamente negar tal condição quando se trata de política pública voltada à promoção da mobilidade dessas pessoas implicaria incoerência normativa incompatível com a lógica do sistema jurídico.
8: Tribunal Superior Eleitoral abre consulta pública para definir modelo

0: da nova urna eletrônica para as eleições de 2028.
1: Empresas especialistas poderão apresentar. Aliás, empresas e especialistas poderão apresentar sugestões técnicas para aperfeiçoar o equipamento. Fábio Ruas.
2: As contribuições devem ser encaminhadas para o e-mail urna2028@tse.jus.br. As sugestões precisam ter fundamentação técnica com propostas de alteração, inclusão ou substituição dos requisitos previstos nos anexos do edital. O TSE poderá ainda solicitar esclarecimentos complementares às empresas participantes. A consulta pública vai ficar aberta por 21 dias, contados a partir da publicação do edital, e poderá ser prorrogada.
0: Ministério Público Federal entra com ação para que hospital em São Paulo implemente política de cotas na residência médica.
1: A instituição tem desrespeitado diretrizes do Ministério da Saúde, apesar de atuar no SUS e receber benefícios fiscais. Vanessa Pereira.
3: Na ação, o MPF pede que o Hospital Israelita Albert Einstein, em São Paulo, implemente a política de cotas nos programas de residência médica. Os pedidos incluem a abertura de editais complementares no atual processo seletivo de 2026, com a destinação de vagas para candidatos com deficiência, negros, indígenas, quilombolas e pessoas trans, conforme os percentuais definidos pelas normas vigentes. O MPF ressalta que a aplicação de ações afirmativas nas residências médicas é obrigatória, mesmo em instituições de direito privado. Isso porque tais programas envolvem o treinamento no âmbito do SUS, sendo regulamentados pelo governo federal.
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0: Uma boa noite.
1: E até amanhã.
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6: Sou Paula Groba.
7: E eu sou Ricardo Nakaoka.
6: E estes são os destaques de hoje do Jornal do Senado, que começa agora.
7: Congresso analisa a medida provisória para conter preço do diesel.
6: Policiais e bombeiros podem receber indenização por atuação na pandemia.
7: Aumento de pena para roubo de combustíveis e menores infratores está na pauta desta semana.
6: Boa noite.
7: Boa noite.
6: Quando o diesel sobe, o impacto é sentido em toda a economia, já que o combustível é essencial para o transporte de cargas e influencia o preço de alimentos, produtos e serviços.
7: E para tentar aliviar essa pressão, o Congresso vai votar uma medida provisória editada pelo governo federal que estabelece condições para produtores e importadores beneficiados ajudarem a reduzir o preço do combustível. Os detalhes com Lana Dias.
8: O subsídio de R$1,12 por litro do óleo diesel fica condicionado a critérios, como dedução do valor no preço de venda do combustível e identificação dos descontos equivalentes nas notas fiscais. A fiscalização dos preços será feita pela Agência Nacional do Petróleo, Gás Natural e Biocombustíveis. Para o senador Paulo Paim, do PT do Rio Grande do Sul, a medida foi positiva, especialmente em meio à guerra no Oriente Médio.
9: O governo continua entregando, apresentando, né, para o povo brasileiro subsídios como esse do óleo diesel, né, para que realmente chegue lá na bomba, lá na ponta, né?
8: Já o senador Isalci Lucas, do PL do Distrito Federal, espera que o incentivo tenha efeito real nos preços oferecidos ao consumidor.
10: Esse preço do diesel com relação à guerra do Irã, isso acaba comprometendo a economia. Espero que isso chegue na bomba, né? Porque muitas vezes também é dado desconto e o consumidor acaba pagando o mesmo preço.
8: A subvenção entrou em vigor em 1º de junho. Valerá até 31 de dezembro e substitui medidas anteriores. A medida provisória precisa ser analisada pelo Congresso Nacional.
6: E as companhias aéreas que operam voos regulares no Brasil também podem contar com um reforço bilionário no caixa. O Congresso vai analisar autorizar outra medida provisória que destina R$1 bilhão para financiar o capital de giro dessas empresas.
7: O objetivo é dar suporte às operações do setor, garantindo recursos para despesas essenciais e manutenção das atividades. O crédito extraordinário será administrado sob supervisão do Ministério da Fazenda e já está disponível.
6: O que é decidido no Congresso pode acabar no Supremo Tribunal Federal. E neste mês, temas que mobilizam parlamentares e dividem opiniões também estarão no centro dos julgamentos da Corte.
7: Entre os assuntos, a responsabilidade das plataformas digitais por conteúdos publicados na internet. A reportagem é de Márcio Maturana.
11: Nesta quarta-feira, dia 10, a Corte deve julgar recursos contra a decisão que ampliou a responsabilidade das plataformas digitais no julgamento sobre o Marco Civil da internet. No dia 17 está na pauta o prazo de 24 meses dado pelo ministro Flávio Dino para o Congresso regulamentar a mineração em terras indígenas. O Senado tem um grupo de trabalho sobre isso, que é presidido pela senadora Tereza Cristina, do PP de Mato Grosso do Sul.
12: O que nós não podemos mais conviver é com essa situação de infratores que invadem as terras indígenas, fazem o garimpo, na verdade, né? E ninguém ganha nada com isso. Nem os povos indígenas, nem o Estado.
11: E para o dia 24 está marcado o julgamento do Supremo Tribunal Federal, que discute o vínculo de trabalho entre motoristas e entregadores com plataformas digitais, a condição chamada de uberização.
6: Durante a pandemia de Covid-19, profissionais da segurança pública também estiveram nas ruas, mantendo serviços essenciais e atuando diretamente no enfrentamento da crise sanitária.
7: Agora o Senado pode ampliar um benefício já concedido aos trabalhadores da saúde, garantindo indenização para policiais, guardas e bombeiros que morreram ou ficaram permanentemente incapacitados em razão da atuação na linha de frente da pandemia. Os detalhes com Bruno Lourenço.
13: O projeto original que está pronto para ser votado na Comissão de Segurança Pública do senador Marcos Duval do Avante do Espírito Santo foi apresentado no auge da crise sanitária em 2020 e pedia a criação de uma pensão especial para os dependentes dos profissionais da linha de frente. Naquela época, o senador destacava o drama de policiais e profissionais da saúde que iam para o trabalho sem saber se voltariam e de suas famílias.
14: É um amparo de toda a sociedade, um reconhecimento de toda a sociedade desse trabalho, porque hoje, caso aconteça alguma coisa com ele, não é considerado acidente de trabalho, simplesmente uma morte natural. A família acaba não tendo a segurança, os benefícios que a família tem que ter numa profissão como essa, que você vai para o trabalho e não sabe se volta.
13: O relator da matéria, senador Márcio Bittar, do PL do Acre, atualizou o projeto para levar em conta a lei aprovada pelo Congresso Nacional em 2021, que garantiu uma compensação financeira paga pela União aos profissionais de saúde incapacitados pela Covid-19 ou aos seus herdeiros, em caso de óbito. O substitutivo apresentado por Bittar estende os mesmos direitos e valores aos agentes de segurança pública, como policiais de todas as corporações, guardas municipais, bombeiros, agentes de trânsito e guardas portuários.
6: E o combate à criminalidade e a proteção do patrimônio público estarão entre os destaques das comissões do Senado nesta semana.
7: Na pauta, propostas que endurecem as punições para o furto de combustíveis e ampliam o tempo máximo de internação de menores envolvidos em atos infracionais graves. Saiba mais com a repórter Marcela Cunha.
15: Na terça-feira, a Comissão de Serviços de Infraestrutura pode votar uma proposta que endurece a punição contra o furto e o roubo de combustíveis, com penas de 4 a 10 anos de reclusão. E na Comissão de Segurança Pública, uma proposta aumenta o tempo máximo de internação de adolescentes que cometerem atos infracionais graves, especialmente os equivalentes a crimes hediondos. Hoje, pelo ECA, a internação não pode passar de 3 anos, como lembrou o senador Fabiano Contarato, do PT do Espírito Santo.
16: Não é razoável, por exemplo, hoje, se um rapaz de 17 anos, 11 meses e 29 dias, ele estuprar e matar e ocultar o cadáver, ele vai ficar no máximo 3 anos.
15: Na quarta, a Comissão de Constituição e Justiça analisa o projeto que facilita a cobrança da pensão alimentícia e outro que amplia o prazo para vítimas de crimes sexuais cometidos na infância ou na adolescência pedirem indenização na justiça. Já na Comissão de Ciência e Tecnologia, destaque para o projeto que reforça a proteção de dados pessoais Para reduzir o risco de vazamentos e uso indevido de informações dos cidadãos por empresas e órgãos públicos.
6: Já no plenário, estão na pauta desta semana medidas que ampliam a proteção aos trabalhadores domésticos resgatados de situação análoga à de escravidão.
7: A renegociação de dívidas de produtores rurais e a definição de novas regras para atividades de inteligência no país também estão na pauta. Repórter Pedro Pincer.
17: Na terça-feira, pode ser analisado o projeto que estabelece novas medidas de proteção e acolhimento para trabalhadores resgatados de condições análogas à escravidão. A ideia é ir além da punição aos infratores e assegurar o acolhimento estrutural das vítimas, com acesso facilitado a benefícios sociais, acompanhamento psicossocial e políticas de qualificação e inserção no mercado de trabalho. Outra novidade, segundo o senador veneziano Vital do Rego, do MDB da Paraíba, é o combate à exploração no ambiente doméstico.
18: O trabalho doméstico tradicionalmente invisibilizado nas políticas públicas e na fiscalização estatal. O projeto reconhece que esse setor apresenta riscos específicos de exploração em razão do isolamento do local de trabalho, da assimetria de poder entre empregador e empregado e da naturalização histórica de práticas abusivas.
17: Já na quarta-feira, o plenário analisa a criação de uma linha especial de crédito com recursos do Fundo Social do Pré-Sal para a renegociação de dívidas de produtores rurais. O relator, senador Renan Calheiros, do MDB de Alagoas, afirmou que o texto foi ajustado para impedir que a regulamentação da proposta crie exigências excessivas ou restrições que dificultem a sua aplicação. Constam ainda da pauta da semana o projeto que estabelece diretrizes para as atividades de inteligência no Brasil e o texto que cria a política de governança da administração pública federal.
6: E motoristas com um bom histórico no trânsito já podem contar com uma novidade na renovação da Carteira Nacional de Habilitação. Entrou em vigor a renovação automática da CNH para condutores sem infrações sujeitas à pontuação nos últimos 12 meses.
7: A medida reduz etapas burocráticas, mas mantém a exigência dos exames médicos obrigatórios, retomada pelo Congresso Nacional. A nova lei também prevê a criação de um teto nacional para o valor desses exames, que será definido pela Secretaria Nacional de Trânsito. Com a edição de Paula Grova e trabalhos técnicos de João Lira, o Jornal do Senado fica por aqui. Acompanhe agora as notícias da Câmara dos Deputados. Boa noite.
6: Boa noite e até amanhã.

0: convenção da OIT sobre segurança e saúde no trabalho.
1: Câmara cria cadastro de pesquisa sobre drogas experimentais contra o câncer.
0: Relatório final sobre o combate à misoginia deve ser apresentado na quarta.
1: Projeto que altera código de mineração já pode entrar na pauta do plenário.
0: Boa noite. O plenário da Câmara pode votar projeto criticado pelo governo que altera o Código de Mineração. O repórter Antônio Vital nos conta como está a discussão.
2: Ganhou o regime de urgência e pode ser votado a qualquer momento no plenário da Câmara, projeto que altera diversos pontos da legislação da mineração. Entre outras medidas, o texto amplia o conceito de garimpeiro e cria um leilão social, que vai ofertar áreas de menor volume de minérios e pode beneficiar cooperativas de garimpeiros, que terão prioridade no processo de autorização. A lei atual define a garimpagem como trabalho individual que utiliza instrumentos rudimentares, aparelhos manuais ou máquinas simples. A nova definição prevê que a atividade não depende da técnica utilizada ou do tamanho da produção. A proposta foi apresentada por um grupo de trabalho criado em 2022 para propor mudanças no Código de Mineração. O projeto é assinado pelo deputado Felipe Barros, do PL do Paraná, coordenador do grupo. A justificativa é que o projeto dá mais agilidade ao processo de mineração. Um dos pontos permite que o plano de aproveitamento econômico da jazida levará em conta apenas questões de salubridade e segurança e não vai abranger o método utilizado no garimpo e beneficiamento. Outro dispensa licenciamento ambiental para pesquisa se a tecnologia usada não provocar impactos significativos. O regime de urgência provocou discussão no plenário. O governo se manifestou contra a proposta e pediu mais discussão antes da votação, como disse a deputada Érica Cocai, do PT do Distrito Federal.
3: Esse projeto é para legalizar o garimpo, e legalizar o garimpo sem regras. Nós, o Brasil inteiro, viu o desastre que houve no território Yanomami, pela ação sem regras do próprio garimpo. Porque não dá para ficar todo o tempo passando a boiada, porque meio ambiente é fundamental para a própria soberania. Mas nós também temos a posição do Ministério do Planejamento, da Casa Civil, do governo, contra esta proposição. Não dá para liberar, como está se propondo, o garimpo sem regras.
2: Já o deputado Joaquim Passarinho, do PL do Pará, relator do grupo de trabalho que apresentou a proposta, defendeu as mudanças na lei de mineração. Segundo ele, o objetivo é permitir que pequenas empresas atuem no setor.
4: No nosso projeto, não há nenhum tipo de restrição ao meio ambiente, não há nenhum tipo de facilitação, não há anuência prévia, não há tácita, não há nada disso. Pelo contrário, o que nós estamos tentando é tirar da mão de 5, 6 empresas, umas nacionais, outras internacionais, que detêm quase todo o subsolo nacional pesquisado. Está na mão de 5 empresas. E essas empresas não dão anuência para as menores empresas trabalharem. E o subsolo brasileiro, ele é do povo brasileiro.
2: Com o regime de urgência, o projeto que altera diversos pontos da legislação sobre mineração pode ser votado diretamente no plenário da Câmara sem passar pela análise das comissões permanentes da Casa. Da Rádio Câmara de Brasília, Antônio Vital.
5: Relações Exteriores.
1: Pastor Henrique Vieira, do PSOL do Rio de Janeiro, protocolou no STF um pedido de inclusão de novas lideranças da oposição em inquérito que busca esclarecer a atuação de políticos brasileiros contra instituições e contra a soberania nacional junto ao governo dos Estados Unidos.
0: Pastor Henrique Vieira defende uma apuração técnica sobre reuniões ocorridas no país norte-americano. O deputado suspeita que a taxação a produtos nacionais e os ataques ao sistema de pagamento instantâneo PIX é fruto de pressão dessas lideranças.
1: José Medeiros, do PL de Mato Grosso, critica a condução da política externa do governo federal. De acordo com o parlamentar, o executivo cria atritos com o governo dos Estados Unidos para desviar o foco das críticas e dos vários problemas nacionais.
0: José Medeiros alega que possíveis taxações contra produtos brasileiros resultam de uma investigação sobre práticas comerciais consideradas prejudiciais aos Estados Unidos. Ele reitera que as novas taxas não têm relação com qualquer atuação de parlamentares da oposição.
5: Educação.
1: Comissão aprova projeto que autoriza o uso de escolas para atividades da comunidade no entorno. A reportagem é de Júlia Lopes.
6: quadra, auditório e sala de aula poderão ser usados pela comunidade fora do período letivo. A Comissão de Educação aprovou o projeto de lei que permite às comunidades utilizarem os prédios escolares para a prática de exercícios e atividades de lazer. Pelo texto, a direção de cada instituição será responsável pela autorização e quem solicitar o uso deverá assinar um termo de responsabilidade sobre o patrimônio escolar. Além disso, a utilização dos espaços não poderá interferir no funcionamento regular da escola durante o período letivo, nem em atividades extracurriculares. O relator da proposta, deputado Luiz Fernando Vampiro, do MDB de Santa Catarina, destacou que, em muitos casos, esses espaços são os únicos disponíveis na comunidade para a realização dessas atividades.
7: Porque em algumas cidades do Brasil, nós temos um ginásio, por exemplo, de uma escola que é único naquela cidade e por uma briga política de alguma coisa não pode ser utilizado pela comunidade. Esse é o objetivo dessa lei, é colocar como base nacional a autorização de prédios públicos para a utilização do seu entorno onde está inserido.
6: O projeto prevê a realização de atividades formativas, científicas, culturais e esportivas com o objetivo de integrar a comunidade escolar, incluindo as famílias dos estudantes e moradores do entorno de cada escola. O texto estabelece ainda que atividades com fins lucrativos só poderão ser autorizadas se forem realizadas por entidades públicas ou de caráter social ou filantrópico, com finalidade social comprovada. O deputado professor Reginaldo Veras, do PV do Distrito Federal, que participou da discussão da proposta, explica na prática como essa medida já acontece nas comunidades do Distrito Federal.
8: Até às 23 horas do sábado e do domingo, a quadra é utilizada ininterruptamente pela comunidade, porque simplesmente, senhoras e senhores, não tem outro espaço de lazer. E o grande barato, a gente dialogando com a galera que usa para jogar o futebol, a gente ainda faz os multirões para que eles façam a pintura, para que eles mantenham o espaço.
6: A proposta, que busca promover a integração entre a escola e a comunidade e altera a lei de diretrizes e base da educação nacional, segue agora para análise na Comissão de Constituição e Justiça. Da Rádio Câmara de Brasília, Júlia Lopes.
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10: Saúde. Câmara aprova projeto que cria cadastro de pesquisas sobre drogas experimentais para tratar o câncer. A repórter Sofia Peçanha nos conta como deve funcionar.
11: A Câmara dos Deputados aprovou o projeto que cria o Banco Nacional de Combate ao Câncer. O objetivo é divulgar em todo o país, de forma sistematizada, os protocolos abertos de pesquisas de drogas experimentais em oncologia, já validadas pelas normas de ética médica. Segundo dados da Organização Mundial da Saúde, no ano passado o câncer foi a segunda doença responsável pelos óbitos registrados, juntamente ao grupo de doenças cardiovasculares e as doenças do aparelho respiratório. Nesse cenário, o projeto pretende democratizar os novos tratamentos, tornar os protocolos experimentais amplamente conhecidos pela comunidade médica e pelo público em geral e humanizar os canais de acesso aos medicamentos e tratamentos, como ressaltou a deputada Rosângela Moura, de São Paulo, relatora na Comissão de Saúde.
12: A centralização dessas informações democratiza o acesso a novas opções de tratamento, fortalece a pesquisa clínica do país.
11: As pesquisas serão disponibilizadas ao público em geral, aos profissionais de saúde previamente registrados e às centrais de regulação de consultas de cada estado. Os dados coletados serão organizados e ordenados pelos ministérios das áreas da saúde e da ciência e tecnologia, ou por outro órgão indicado por estes ministérios. Médicos e demais profissionais poderão dispor de uma base de dados diversificada, atualizada, gratuita e de fácil acesso. Assim, a equipe médica ampliará o leque de alternativas de tratamento, potencializando as possibilidades de recuperação de cada paciente, como destacou a deputada Rosângela Moura.
12: Permitirá que profissionais de saúde e paciente tenham acesso a tratamentos inovadores, aumentando as chances de sucesso terapêutico e possibilitando a escolha dos tratamentos mais adequados ao tipo de câncer.
11: As informações disponibilizadas no banco de dados deverão estar habilitadas pela Comissão Nacional de Ética em Pesquisa e pela Agência Nacional de Vigilância Sanitária. O projeto que cria o Banco Nacional de Combate ao Câncer será analisado em seguida pelo Senado, caso não haja recurso para análise no plenário. Da Rádio Câmara de Brasília, Sofia Peçanha.
5: Desenvolvimento Regional.
1: Ricardo Maia, do MDB, registra visita que fez a vários municípios no interior da Bahia. O parlamentar cumprimenta a população e lideranças locais, especialmente das cidades de Tucano, Ouriçangas, Queimadas e Cansanção.
0: Ricardo Maia destaca seu retorno à cidade de Araci depois de uma ausência de 2 anos relacionada à morte de seu irmão. Ele ressalta que, mesmo distante, continuou enviando recursos para a compra de viaturas, ambulâncias, tratores e para a construção de quadras esportivas, entre outras iniciativas.
5: Trabalho.
1: Câmara aprova a convenção da Organização Internacional do Trabalho sobre segurança e saúde no trabalho. As informações com a repórter Daniele Lessa.
13: A Câmara dos Deputados aprovou o projeto que aprova o texto da Convenção 187 da Organização Internacional do Trabalho, a OIT, sobre o marco promocional para a segurança e a saúde no trabalho. O texto da convenção foi adotado pela OIT em 2006 e busca promover a melhoria das condições de segurança e saúde no trabalho, com ações para prevenir lesões, doenças e mortes relacionadas à atividade profissional. A mensagem presidencial que encaminhou o texto ao Congresso destaca que a segurança e a saúde no trabalho passaram a ser reconhecidas pela OIT como parte dos princípios e direitos fundamentais no mundo do trabalho. Segundo o documento, a proteção à vida, à saúde e à integridade física dos trabalhadores é um direito humano básico. A convenção prevê que os países que ratificarem o texto adotem uma política nacional, com programas nacionais de segurança e saúde no trabalho. Essas medidas devem ser construídas em consulta com organizações representativas de empregadores e trabalhadores. O texto também valoriza a criação de uma cultura de prevenção para reduzir riscos no ambiente de trabalho. Ao defender a proposta, o deputado Hildo Rocha, do MDB do Maranhão, argumentou que aumentar a segurança no trabalho melhora a produtividade das empresas.
14: Para que nós possamos criar um ambiente de trabalho mais seguro, mais saudável, e isso favorece, logicamente, a nossa economia brasileira, melhora, sem dúvida nenhuma, o custo Brasil, porque vai aumentar a produtividade.
13: Hildo Rocha disse ainda que o aumento da produtividade torna as empresas brasileiras mais atrativas para investimentos. O deputado Marcel Van Hatten, do Novo, do Rio Grande do Sul, encaminhou um voto contra a proposta, por considerar que o texto da convenção interfere no trabalho do parlamento.
15: Com tratados internacionais que afetam a nossa soberania, o Novo orienta contra. Afeta a nossa legislação nacional e a capacidade do parlamento decidir o que é melhor para o trabalhador.
13: O plenário da Câmara aprovou também mais 2 acordos internacionais. O protocolo de Montevidéu sobre compromisso com a democracia no Mercosul estabelece medidas a serem tomadas pelos países participantes em caso de ruptura da ordem democrática, incluindo fechamento de fronteiras e sanções políticas e diplomáticas. Também foi aprovado acordo com a Venezuela para a cooperação em ciência e tecnologia espacial, em projetos nas áreas de observação do território, telecomunicações, tecnologias e dados espaciais. O Brasil já mantém acordos similares com a Argentina, Peru e Colômbia. A Convenção da Organização Internacional do Trabalho sobre Segurança e Saúde no Trabalho e os 2 acordos internacionais agora serão analisados no Senado. Da Rádio Câmara de Brasília, Daniele Lessa.
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5: Direitos humanos.
10: relatório final do Grupo de Trabalho sobre Combate à Misoginia deve ser apresentado na próxima quarta-feira. O repórter Murilo Souza adianta um pouco de como foi a última discussão do GT.
16: A Câmara dos Deputados encerrou a fase de audiências públicas do Grupo de Trabalho que analisa o projeto de lei que equipara a misoginia, definida como ódio ou aversão às mulheres, ao crime de racismo. O texto prevê penas de 2 a 5 anos de prisão para combater discursos de ódio e a discriminação baseada na crença da supremacia masculina. A coordenadora do colegiado, deputada Tabata Amaral, do PSB de São Paulo, anunciou que o foco agora está em receber sugestões técnicas para construir a versão para a votação.
17: O nosso trabalho está longe de ter terminado. A gente está agora numa fase muito importante de acolher as contribuições técnicas, de sugestões de alteração do texto que a gente está analisando. Então, por favor, me procurem, procurem a equipe do meu gabinete, a secretaria do nosso grupo de trabalho, para que a gente possa fazer esse esforço difícil, complexo, mas necessário, de tentar, não sei se consensuar, mas com certeza consolidar as contribuições para que a gente possa avançar.
16: A última audiência pública reuniu juristas, pesquisadores e representantes de embaixadas para avaliar a eficiência jurídica da proposta. O objetivo é assegurar que os novos mecanismos possam ser aplicados de forma prática pelo sistema de justiça e estejam alinhados com os princípios da Constituição Federal, como a liberdade de expressão e a dignidade humana. Segundo a deputada, o relatório final do colegiado será apresentado na próxima quarta-feira. Durante a reunião, representantes estrangeiros compartilharam as experiências de seus países. Simon Fairweather, conselheiro político da Embaixada Britânica, explicou que o Reino Unido incluiu o sexo na lista de motivações de crimes de ódio. Pela legislação britânica, se um crime for motivado por hostilidade baseada no sexo, a pena se torna mais severa. Ele também destacou ações voltadas para o ambiente digital, como a proibição de aplicativos de inteligência artificial que tiram a roupa de mulheres em fotos sem autorização. Já a representante da embaixada francesa, Cynthia O'Hyan, afirmou que a lei da França evita o termo misoginia, por considerá-lo amplo e subjetivo. O direito francês prefere focar em sexismo ou violência sexista. A constitucionalista Alice Bianchini, presidente da Associação Brasileira de Mulheres de Carreiras Jurídicas, garantiu que a proposta atende aos critérios técnicos necessários para integrar o sistema penal. Ela rebateu críticas de que o texto criaria um conceito vago e explicou que a proposta segue a mesma lógica das leis que já punem o racismo e a homotransfobia. O projeto de lei que criminaliza o ódio contra mulheres já foi aprovado pelo Senado e, se for aprovado pela Câmara dos Deputados sem alterações, poderá seguir diretamente para a sanção presidencial. Da Rádio Câmara de Brasília, Murilo Souza.
18: Segurança Pública.
1: Coronel Ulisses, do União do Acre, relata sua experiência de mais de 30 anos na segurança pública para apoiar a classificação do PCC e do Comando Vermelho como organizações terroristas. Segundo ele, as facções espalham medo nas comunidades, dominam territórios e impõem regras.
10: Para Coronel Ulisses, o governo federal é tolerante com o crime organizado e, por isso, resiste contra a classificação dos grupos criminosos como terroristas. O deputado entende que só o endurecimento das leis é capaz de desestimular a criminalidade e ampliar a proteção aos cidadãos.
1: Delegado Éder Mauro, do PL, critica a condução da segurança pública no Pará diante do avanço de organizações criminosas no estado. Ele relata que comerciantes de Belém têm sido ameaçados por criminosos que cobram taxas para permitir o funcionamento de estabelecimentos.
10: Delegado Éder Mauro responsabiliza o grupo político que comandou o governo estadual nos últimos anos. Ele também contesta a eficácia da PEC da Segurança Pública, que busca centralizar as ações no governo federal. O deputado entende que os estados precisam de mais autonomia.
1: Termina agora o jornal Câmara dos Deputados, produzido pela Rádio Câmara, com trabalhos técnicos de Wellington Teles e apresentação de Val Monteiro e Luciana Vieira. Uma boa noite para você.
10: Você fica com as notícias do Tribunal de Contas da União. Boa noite.
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18: 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Você ouviu a voz do Brasil. Boa noite.
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0: 8:30.
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2: E hoje eu tô para falar aqui para vocês sobre uma frase que eu tenho ouvido muito e que ela me incomoda, me gera um certo incômodo. A frase é: nunca desista dos seus sonhos. Cuidado com isso. Eu não concordo com essa frase, ela me gera incômodo. Por quê? Porque nunca é muito tempo e sonho não paga conta. É importante você sonhar sim, mas tão importante quanto sonhar é você transformar esse sonho em metas, correr atrás dele e avaliar os sinais que o mercado te dá. Nem toda boa ideia tem potencial de virar um bom negócio. Então fique atento aos sinais que o mercado te dá para ver se aquele sonho seu tem potencial de virar um bom negócio. Nunca desista dos seus sonhos, para mim, soa como teimosia e não como alguém determinado. Seja determinado, mas não seja teimoso. Não seja apaixonadamente cego pelo seu sonho. Observe o mercado para avaliar se o seu sonho tem potencial de ser um bom negócio. Tá bom? Até a próxima.
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3: As vendas dos SUVs produzidos pela Caoa Chery, o Tiggo 5, 7 e 8 estão bombando em vendas no mercado. Mas a Caoa anuncia agora o Top of the Line, um SUV premium que pode ser considerado um irmão do Tiggo 8, que é o Tiggo 9, que vem a ser o mais requintado e sofisticado, cheio de tecnologias e eletrônica. O motor a combustão é o novo 2 litros turbo a gasolina com 260 cavalos de potência, acoplado a um câmbio automático de 8 marchas. Como é um híbrido plug-in, tem também o motor elétrico com a potência combinada acima de 400 cavalos. Seu grande entre-eixos permite a configuração de 5, 6 ou 9 assentos.
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